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0: Pode deixar que eu não vou exagerar, não.
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sabe temperador. É som de paredão. O solo que vai ficar na sua mente aí, ó. Bora, Demi Boy, bota a paixão.

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3: Essa é aquela canção pra quando você acordar, coloca ela para que ela te inspire, te dê coragem.
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2: 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E eu amo vocês, Sorriso Maroto.
3: Te amo, meu irmão.
2: Vamos tirar essa onda junto?
3: Bora.
2: Eu sei que vocês amam essa aqui.

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1: Tatizinha.
0: Sorriso!
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seu final de semana, se fez alguma corridinha, se estava com amigos, está de férias, é seu aniversário, pode fazer aquela declaração de amor para aquela pessoa que você ama. Ah, seu companheiro, sua companheira, seu parente, seu irmão, seu amigo, liberadíssimo para você, tá bom? E hoje é um dia especial, dia 21 de setembro, é dia de conscientização da doença do Alzheimer, né? Então quem me segue lá, @sollitoral, sabe que eu cuido da minha mãe com Alzheimer, já tá na fase já mais difícil, né? Avançada. E quando a memória começa a se apagar, o amor não desaparece. E hoje é dia da gente se conscientizar e lembrar que por trás de cada diagnóstico existe uma história que merece respeito, carinho, dignidade. Alzheimer é informação. Transforma, cuidado acolhe e amor permanece. Bom dia.

0: São Paulo e Daniel!
1: Obrigado. Que lindo, né?
2: Obrigado.
0: Agora nós queremos ver quem é que está realmente apaixonado.

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0: Para você que sintoniza Litoral FM, a número 1 em audiência geral no Ibope. Muito obrigada a você que sintoniza todos os dias, que manda seu recadinho pelo 999-86-1050, como fez a Tatiane Santos. Ela que é de Nova Palestina, Vitória, e é motorista do Transcol. Beijo, Tatiane. Obrigada pela sintonia. Ela que é amiga do seu Hermes, que é trabalho em terminal de São Torquato. Obrigadão pela audiência de todos vocês. Beijo e bom dia aqui para Genimar. Bom dia.
1: Bom dia, Sol. Aqui quem fala é Genimar de Pitanga. Estou passando para desejar uma segunda-feira produtiva, abençoada para toda a família Litoral, para toda a família Cadeira Cativa, né? De Aze, para não esquecer de ninguém. Para Vera do Pula Pula, para Andy Lopes, Lília Mara, Soninha, Rebeca, para Chad, né? A Rosângela, né? O Toninho, o Jumar, o Repa, o Mauri, o Zé das Neves, né? O Chechel, o Estevinho e toda essa galera que está na escuta aí.
0: É muita gente na escuta, obrigada. Rebeca.
2: Bom dia, família Litoral. Bom dia para toda a cadeira cativa de Azir, para não esquecer ninguém. Segundo, segundo. Sou Rebeca Andrade de Caratira. Beijos para todo mundo. Fui.
0: Beto.
3: Bom dia, Sol. É Beto Penitente Colatina. Eu te desejo um dia muito abençoado, cheio de presença de Deus, e que o Espírito Santo guie você em tudo aquilo que você for fazer. E também que você possa ser uma bênção na vida de alguém. Bom dia, Sol. Bom dia, Luiz Amendoim. Bom dia, Leomar de Linhares. Bom dia, ouvintes da Litoral. Na Litoral, estou legal.
0: Falou tudo. Que a gente possa ser uma bênção na vida de outra pessoa. Isso aí. Valdemir, bom dia.
4: Bom dia, Sol. Então, Deus possa estar aí abençoando essa segunda-feira, início de semana. Que Ele fique com a gente, né?
0: Amém.
4: Indo e vindo. Beleza? Beijo e abraço aí pro pessoal da Cadeira Cativa, especialmente para você, Sol, para minha filha Nilva Carolina, para minha mãe Nilva da Penha e para todos aí.
0: Obrigada, um beijo. Vanja!
5: Oi, Solzinha, bom dia, bom trabalho, uma ótima e maravilhosa segunda-feira. Bom dia a todo o grupo Cadeira Cativa e para todos os ouvintes, era assim, para você ninguém, né, Sol? E você, Solzinha, como você tá bem, meu amor? Beijo, Vanja, tá aí.
0: Um beijo, Gato Preto.
6: E aí, Sol, bom dia. Diretamente Cachorro de Itapenim, Gato Preto, desejando a segunda-feira abençoada. Manu, a Lupa, Pachai, amor da minha vida. Verinho do Pula Pula, Chibinha, Gil, Marcos Bob, Nando Júnior, Moacir Pintor, Rio do Langlenha, Duda Mel, Zé Paulo, Bini Aracuí, para Gigante, para Leomar, para Juninho Bracim, para Denis Mecânico, para Serginho do Posto Mola Aliança, para Peixinho lá em Cantagalo, para a turma de Una, Muniz Freire, Cachoeira Alta, São Vicente, Gruta, Tijuca, Lambari, Urupi, Marapé, um budivo grupo Cadeira Cativa, um budivo pessoal na saúde, na Grande Vitória, para minha família Grande Vitória e na Litoral. Estou muito legal nessa segunda-feira abençoada. Vamos para cima, indo trabalhar levando você de carona comigo.
0: Opa, tô junto.
7: Uhul, segundo, uma segunda-feira e uma semana abençoada para todos os meus amigos ligados na Litoral. Tô na Litoral, tô legal. É Uber, taxistas, lojas, farmácia. É tudo ligados na Litoral, dizer assim, para não esquecer ninguém. Um abraço para todos os cadeiras cativas já ligados. Dizer assim, para não esquecer ninguém. Um abraço para todos os cadeiras cativas já ligados. De norte a sul, de fissão a saudade Litoral. Um abraço para o Beto Itenjara, para o meu amigo Maria, amiga Rebeca, amigo Alex. Todos ligados na Litoral, amiga Laís, saudade Litoral. Tô na Litoral, tô legal. Uhul.
0: É nóis! Letícia.
8: Bom dia, só com o fato de estou de trânsito. Nossa semana foi legal. Eu fui na Feira da Bondade, na festa com muito boa. Vi o Neto Federico pela segunda vez.
0: Cantou.
8: A primeira vez que eu vi foi o Jorge Monteiro. Entrei no camarim, deixei foto, muito simpático os homens, viu? Pedi a música Crime Perfeito, cantaram. Fiquei de pé no palco, lá Jorge Monteiro aqui, fiquei de longe, ficou bom, muito bom show. Me ajeitando pra me acordar aqui, levantar pra aquele banhozão, fazer um café, claro. Lá de troca, mas que legal. Beijo!
0: Beijo! Acorda, hein? Parece que tá com a cama nas costas, hein, Iris?

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0: coragem, hein?
1: Apertado por Adalberto Souza em Jabaeté, Rosemara Ramos em Nova Almeida, Loilsa Dir em São Caetano, Rio Novo do Sul, tá ligadinha, Wellington Reis, Marcos Gobi em Jardim Camburi, Gabriel e Chiquinha, David Aguiar falou só, eu tô aqui ó, quase terminando minha escala, mas ó, ligadinho na Litoral sempre, obrigada hein David. Pro Clério, Clério tá em Lisboa, em Portugal. E tá desejando um excelente dia para todos os capixabas, pro Bar do Chapéu, lá em Terra Vermelha, pra mãe Lindaura, pro pai Osvaldo, irmão Pedro, irmão Juninho, pros sobrinhos, pra toda a família.
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1: Previsão do tempo. A segunda-feira será de tempo firme em todo o Espírito Santo, com predomínio de sol, temperaturas em elevação e sem previsão de chuva significativa. Os termômetros ficam em 21 e 31 graus.
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1: Ó, se liguem, porque o litoral norte do Espírito Santo e cidades da Grande Vitória estão atraindo novos investimentos no mercado imobiliário. Em Aracruz, grandes projetos industriais devem aumentar a demanda por moradias, com estimativa de até 79 mil novos moradores nos próximos anos. Em Linhares, também terá novos empreendimentos, enquanto a Serra concentra lançamentos de diferentes padrões. E a expectativa do setor é acompanhar o crescimento econômico e urbano dessas regiões.
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1: Se liga porque o Banco Central anunciou mudanças nas regras do Pix para reforçar a segurança e ampliar as funcionalidades do sistema. Entre as novidades está a possibilidade de uso do Pix automático em contas salários a partir de julho de 2027. O Banco Central também regulamentou a cobrança híbrida, que reúne boleto e QR Code do Pix no mesmo documento para evitar pagamentos indevidos ou em duplicidade. Essas regras começam a valer em fevereiro do ano que vem.
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0: Na Litoral Eu Tô Legal, muito bom dia pra você que sintoniza a Litoral FM. Bom dia pra ela, Rosângela Bernardoni.
1: Ei, Sol, bom dia, tudo bem com você? Sou eu, Rosângela Bernardoni, do bairro São Miguel, em Colatina. Que Deus abençoe essa segunda-feira com suas bênçãos e proteção divina, né, Céu?
0: É verdade.
1: Sol, deixa eu mandar um bom dia pra você, pra toda a sua família, pro meu esposo Paulo, os filhos Patrick, Pablo e Parley, pra Fabiola, minha sobrinha Nora, pra Soninha de André Carrone, pra Lena Mara e Toninho, pro Genimar, pro Robert e Wallace, pra Claudineia, pro José Carlos da Inglaterra, pro Leomar de Linhares, pra Rebeca, pra Cláudia Flor, pra Marcinha Brite. E beijo, Sol, tenha uma ótima segunda-feira.
0: Amém, beijo pra você também, Rosenberg.
2: Bom dia, bom dia. Sol, minha linda, meu raio de luz. Rosenberg de Interlagos, mais conhecido como Carioca, motor de aplicativo. É, hoje, bem rápido e simples, passando só para te parabenizar por suas palavras a respeito de Alzheimer, pois acompanho o seu Instagram e vejo sua luta diária, o carinho, respeito e amor que você tem pela sua mãe. Receba de coração esses meus parabéns e meu respeito por você, tá bom? Fica com Deus, um enorme beijo no seu coração. E na Litoral, eu tô legal.
0: Ô, Rosenberg, obrigada pelas palavras. É, hoje é dia 21 de setembro, dia da conscientização da pessoa, né, que tem a doença do Alzheimer. E é muito difícil para quem tem a doença e também principalmente para o familiar que cuida. Então, mais empatia, mais respeito, né, mais amor. Principalmente das pessoas, né, dos familiares que às vezes, muitas vezes se afastam e deixam só para uma pessoa cuidar. Vamos ter mais amor e empatia por essas pessoas, por todas as pessoas que precisam de cuidado, né, que tem algum tipo de demência. Oséria, bom dia.
3: Ei, Sol, bom dia, uma segunda-feira abençoada, uma semana produtiva para todos nós. Amém. Bom trabalho para você e para todos. Beijos, Oséria de Flechal.
0: Um beijo, gatona. Lena, bom dia.
4: Bom dia, meu raio de sol. Um bom dia aí pro público Cadeira Cativa, todos que estão ligadinhos, Soninha, Claudineia, Rosângela Bernardoni, Zé Carlos da Inglaterra. Solzinha, hoje 21 de setembro, começa a primavera. Amo a primavera, amo o verão. E é isso, meu amor. Fica com Deus, bom trabalho, beijo.
0: Um beijo, obrigada por ter me lembrado. Já tô mais animada ainda, hein? Ui, adoro primavera, que me lembra o verão, tá chegando.
5: Praxedes. Bom dia, bonita. Aqui é a Praxedes, passando pra deixar o meu bom dia pra todos que estão ligadinhos na Litoral. Principalmente pro meu amor Antônio, pra Duda Mel, pro grupo Cadeira Cativa, de A Z, pra não esquecer de ninguém. E tamo junto, hein? Sempre ligadinha na melhor, na Litoral.
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0: Litoral, eu tô legal. Muito bom dia pra você que sintoniza Litoral FM. Bora saber como é que tá o tempo lá em Linhares. Matheus Trevisani, bom dia.
1: Bom dia, amiga Sol. Matheus Trevisani, frio essa noite, meio muito frio, né? Uhum. Eu estiver dando tempo. Você do Litoral, você mano, estou...
0: Amém. Um beijo pra você. Antônio José de Souza falou, ó, bora trabalhar, hein? Ótima semana pra todo mundo. Valeu, Antônio. Beijo, bom dia aqui também pro Dorme da Vida.
2: Bom dia, Litoral! Bom dia, Sol! É o Dorme da Vila. Hoje um bom dia pra Verinha do Pula Pula, lindo amor.

0: de Linhares, Zé Carlos, Amarildo, todos da cadeira cativa e todos os ouvintes da melhor que é a Litoral. Uhul! Vamos começar uma segunda-feira assim pra nós, abençoada! Beijo, Litoral! Eu dorme!
1: Valeu, dorme! Beijo, bom dia pro Iones. Muniz Freire falou, Sol, segue o líder. Tá feliz, né? Flamengo liderando, ganhou ontem.
2: Olá, Sol, é, sua linda! Bom dia a todos, meus amigos da Caricatina Madrugada. Aqui quem fala é Vera do Pula Pula. Cátia Mirim, manda alô pra todos aí, ó. Cledinha, Rebeca, Nina, Cleia, Edneia Luz, Eliane Camelo, Duda Mel, as meninas do Salão da Itaoca, Toninho Segurança, de Animar, Nandinho, Elias Cortesano, Luiz Amendoim, Doutor Lohan, Garrincha Dorme da Vila, Geu de Itaoca, Eliomar de Linhares, Alessio, Sidney Monda Rose, José Carlos, Robson Jacaraíba, Jaciano Santos Dumont, Edevaldo, Primo Caminhoneiro, Donizete, Nicota, Elias Sindicato, enfim, para todos os motoristas de APP, saúde e educação. Beijo, Litoral, obrigada.
1: Beijo, Verinha. Sônia.
3: Olá, Sol, bom dia.
1: Bom dia.
3: Perdi a hora hoje com força. E aí, qual foi seu final de semana?
1: Ah, foi bom.
3: Por aqui, tudo tranquilo. Aos ouvintes, aos cadeiras cativas, bom dia. Ana Mara, José Castro, Claudinei, Leomar, Rosângela, Robson, Nando Júnior, bom dia. Sol, bom dia, bom trabalho, boa semana para todos nós.
1: Amém.
3: Fique com Deus e até amanhã, se Deus quiser. Beijo, beijo. Sônia André Carvalho.
1: Tem um recadinho importante aqui, ó, do Gabriel Santana, hein?
4: Bom dia, Solzinha. Bom dia, Vinte Litoral. Informação de trânsito aqui na Avenida Darli Santos, sentido Jockey de Taparica. Tem um cavalo solto aqui e já é nessa entradinha que vai para o leste-oeste. Então, galera, toma cuidado para evitar um acidente, tá? Cavalo solto na pista na Darli Santos. Informou Gabriel Santana, o embaixador do Moto Aplicativo para a Rádio Litoral. E na Litoral, eu tô legal.
1: Ai, obrigada, Gabriel, pela informação. Vamos falar aqui com ele? Zé Carlos da Inglaterra, bom dia.
5: Bom dia, Sol, minha amiga. Ô, Sol, olha só. Bora, manda aí pra nós aí, fazendo favor. Princesa, oferecer pra Lena Mara, que ela gosta muito dessa música aí. Pra Solinha, pro Toninho, pra Rebeca, pro Dorme, pra Verinha do Pula Pula, pra todo mundo.

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1: Que isso, Sorvas?
2: Pegue suas coisas que estão aqui.
1: É possível? Você tá doido,
2: amigo? Nesse apartamento você não entra mais.
1: Emociona, né?

0: Essa machuca,
1: eu só não deixo meu cachorro.
2: Nem meu violão. Tá doido?

0: Vem comigo, Ted, vem comigo.
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2: Trânsito lento para você que vem de Cariacica ou Vila Velha, sentido Vitória, já vai encontrar uma certa lentidão na segunda ponte. Melhor opção é passar pelas cinco pontes, que está fluindo melhor do que a segunda ponte. Trânsito lento também na Avenida Carioca. Para você que está saindo de Vila Velha, sentido Vitória, pela terceira ponte já está um trânsito um pouco lento. Trânsito lento também na Avenida Carlos Lindenberg, nos dois sentidos, hein? Está passando por obras. Então, sentido tanto Vitória quanto para Vila Velha, lento na Avenida Carlos Lindenberg. Trânsito lento também na Avenida Mestre Álvaro. Para você que vem de Serra, tem uma certa lentidão sentido Rodovia das Paneleiras. A boa notícia é que a Rodovia das Paneleiras está livre nos dois sentidos e também na Rodovia do Contorno, livre nos dois sentidos.
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0: Brasil!
1: Na Litoral, eu tô legal. Muito bom dia pra você que sintoniza Litoral FM. Beijo e bom dia aqui, ó. Vamos pra Nova Venécia falar com ele. Bom dia, Jailson. Ei, Jailson, bom dia.
2: Bom dia, Sol. Aqui é Jailson, de Nova Venécia. Moro aqui em Brás do Rio. Manda alô pra nós aqui, todos os ouvintes. Pra empezar o com todos os caminhonetes, os carreteiros, puxa açúcar pra nós aqui, no Brasil todo aí. Na Litoral, tô legal. Manda alô pra minha esposa Célia aqui também. Na Litoral, tô legal.
1: Valeu, um beijo pra todos aí de Nova Venécia.
2: E segue o líder, hein?
1: Flamenguista, um beijo. Alessio.
3: Pessoal, bom dia. Ouvintes da Litoral, aqui é o Alessio Coratino. Eu tô passando, desejando esta segunda-feira produtiva, abençoada aí a todos, cadeira cativa do modo geral. Amém. Aqui em Colatina, Rebeca Andrade e a Luísa Mendoim, a Jaqueline também está ligado, todos comem logo ligadinho na melhor, e a todos que estão ligadinho na Litoral, que tenham uma excelente, abençoada segunda-feira. Aquele abraço, Sol, fica com Deus.
1: Aquele abraço, aquele abraço também pro Tico. Ele que é de Palmeiras, em Itaguaçu, José Aécio Ferreira, falou, ó, hoje estou em Praia Grande, hein? Manda abraço aqui pra galera de Praia Grande, partiu o trabalho. Bom trabalho pra você, pra todos. Bom descanso pra você que tá saindo de mais um plantão. Muito bom saber que você tá aqui na Rádio Litoral FM. Bom dia.
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0: 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Vamos fechar então com mais uma homenagem musical pro governador Ricardo. Dessa vez com essa linda moda de viola da região norte.

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2: Na Litoral 726.
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0: Na Litoral, eu tô legal. 7 horas 38 minutinhos, mais uma semana. Hoje, dia 21 de setembro. Você que tá completando mais um aninho de vida, né? Muitas felicidades. Que o Papai do Céu possa te abençoar imensamente. Muito obrigada desde já pela sua participação. Deixa eu já mandar aqueles abraços aqui. Bom dia, Thelminha. Adriano Venturini, aqui de Várzea Alegre, hein, Thelminha? Ai, segunda abençoada para nós, Thelminha. Que festa foi aquela em São Roque do Canaã? É, um espetáculo, a boiadeira lá, o Ana Castela deu um show, hein, gente, em São Roque do Canaã. Que foi aquilo? Tá certo, então, Adriano, seja bem-vindo sempre à programação da nossa Litoral, tá bom, meu querido? Renilda, bom dia. Ana Lúcia Santana já chegou por aqui. George Santos tá lá em Novo Horizonte, em Linhares. Tá curtindo a nossa Litoral. Bernadette Loz, do bairro Honório Fraga, sua linda. José... Jones Torezani também já tá por aqui. Gilmar, bom dia, Gilmar.
1: Bom dia, até a minha rocha, vamos que vamos. Segundo, minha amiga. Um bom dia para você e para toda a sua equipe da Rádio Litoral Noroeste.
0: Obrigada, Gilmar. Para você também, meu querido. Tá lá na Serra, já tá curtindo a nossa Litoral. A gente agradece pelo carinho. Luciano, bom dia.
2: Rádio Litoral, muito legal. Bebê. Vamos trabalhar.
0: Bora trabalhar, né, Lu?
2: Em nome de Jesus.
0: Amém, amém.
2: Manda um alô aí, um portal pro Brook. Coletor de lixo.
0: Tá bom.
2: Amém.
0: Amém. Luciano da Paz, aquele abraço pra você. Deixa eu mandar um alôzão também para Lucineia Martins, Edivaldo Souza Pontes, Andréia, sua linda, beijo especial pra você, pro motorista, pra toda a sua família. Já começamos a semana muito bem, né? Agradecendo sempre a Papai do Céu. Beto lá em Sapucaio, Marilândia. Um abraço pra você e pra sua esposa. Beto também, que já chegou por aqui, né, Beto?
3: Bom Jamaica. Bom dia. Até uma rocha. Segundou, hein? Beto Jamaica por cá. Já de volta com a Latina. Final de semana abençoado lá em Águia Branca.
0: Coisa boa.
3: Já tô de volta.
0: Amém, amém.
3: Agora só em novembro pra nós ir lá de novo.
0: Passa rapidinho, amém.
3: Cumprir nosso compromisso.
0: É isso.
3: Beleza? Manda alô pra nós aí da Construção Civil, minha querida.
0: Tá bom.
3: Tamo junto, hein,
0: Beto Javá. Que foi aquilo? 5-0, hein? Em cima do Coritiba, hein? Vocês estão demais, final de semana, hein? É bom que todo mundo ficou feliz. Flamengo ganhou, Vasco ganhou, mas que foi aquilo, hein, Beto Jamaica? 5-0, hein? Ê, Vasquinho, vocês tomaram o suquinho Gami aí, vocês estão demais,
4: hein? 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
5: Essa moça é pra casar, hein?
6: Vocês estão falando besteira.

na Litoral, eu tô legal, 7h46, meu querido José Mendes, aquele abraço, Thelminha, a gente tá ficando bom nisso aí, hein, Thelminha, massacramos, hein, 5x0, Zé, vocês estão demais, e já chega a perder, né, Zé? Já chega, né, de tanta tristeza, de tanto sofrimento. Um abraço pra você, meu querido. Ah, Ivan, tá

0: por aqui, né, lindona? Um beijo especial pra você, bom dia aí pra nós. Wanderson Luiz Brunelli tá feliz, segue o líder, né, Wanderson?
1: Bom dia, Thelminha, que nosso dia seja abençoado por você.
0: Tá em câmera lenta.
1: Aqui, a nação rubro-negra do Vasco Observe tá feliz.
0: Respeita.
1: Com a vitória do Mengão ótimo do Bragantino 2-1.
0: Respeita.
1: E vamos que vamos, Mengão.
0: Bora que bora.
1: Acima de tudo, rubro-negro. Muito obrigado, Thelminha. Tô com Ed Legal, tô com Ed Litoral. Essa rádio é show. Da Rádio Todos Capixabas do Brasil e do Mundo.
0: Valeu, Wanderson. Cadê José Rabelo? Bom dia,
2: bom
0: Zé.
2: Bom dia, Thelminha. Hoje segundou, hein?
0: Segundou, né, Zé?
2: Acho que hoje vai dar sol de rachar.
0: Eu também acho.
2: Bora trabalhar, né?
0: Bora.
2: Bora trabalhar, rasgar essa taioba.
0: Opa! Só se for
2: a segunda
0: agora.
2: Já tá brilhando.
0: Verdade.
2: Bom dia a todos aí.
0: Bom
2: da
0: dia.
2: Rádio Litoral. Tamo junto.
0: Sempre,
2: cadê
0: Zé?
2: Cadê a Rebequinha?
0: Cadê a Rebequinha?
2: Rebequinha Andrade?
0: Menina Rebequinha, esse final de semana foi para Imorés aí, ó. 111 anos, né, de emancipação política da cidade. Foi lindo o show da Joelma, batendo cabelo e tudo, né, Rebequinha?
3: Bom dia, Thelminha. Bom dia a toda a família Litoral. Desculpa, minha voz. Mas Joelma arrasou, tá? É, batemos a cabeça, rasgamos a taioba. Foi muito lindo o show, showzaço, como sempre.
0: Que coisa boa.
3: Sou Rebeca Andrade, poderosa, a vovó do céu. Abraço pra todo mundo, pra toda essa galera enorme, essa família gigantesca. Família Litoral.
0: Ah, não, é Calypso. Oh.
3: Adoro.
0: Ai, dançou que dançou lá com a Joelma, batendo cabelo e tudo. Essa Rebequinha é demais, gente. Davi, oi, Davi.
4: Bom dia, Thelminha.
0: Bora
4: rasgar a taioba.
0: Bora.
4: Uma excelente abençoada semana a todos aí, ó. Um abraço pra galera da Portal, coleta de lixo aí, a todo vapor. Vamos que vamos. E o Mengão, hein?
0: E o Mengão, hein?
4: Segue o líder. Nossa, segue o líder, não. Senhora. Segue o vice, porque o líder tá...
0: É, não tem como seguir, não. Tem como seguir o líder mais, não.
4: Bora que bora, Thelminha. Vamos rasgar a taioba.
0: Valeu, Davi. Segue líder, não, tá? Tem como pegar o líder mais, não, hein? Nossa, agora vocês seguem o vice aí, tá bom? 7:56. Ai, gente, eu adoro implicar com vocês. Mas um abraço especial para toda essa turmaça maravilhosa. É, gente, esses campeonatos fervem, né? Pra quem gosta, pra quem não gosta, nossa senhora. 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
7: Na Litoral 7:58, bom dia.
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0: falar, né?
1: Ai, ai, ai.
0: Ai, ai, Marcelinha que gosta, né, Marcelo? É, gente, essa música, ela provoca demais. Andréia, sua linda.
2: Bom dia, galera linda litoral. Bom dia, Thelminha Rocha, que quem fala é André do Ayrton Senna, passando pra deixar um beijo, um abraço pra todo mundo que tá ouvindo a litoral. Ó, gente, eu tô com a minha equipe hoje, Angélica, minha mãe Cida, Raquel e o nosso motorista Jadson, que amo via litoral. Ah. Na litoral, eu tô legal. Aquele abraço e beijo e um tchau, obrigado.
0: Ai, André, dá um abraço em toda a sua equipe maravilhosa, ao meu querido Jadson, né, Jadson? Pegando carona com Thelminha Rocha. Oi, Jadson. Edneia Luz, de Vila Nova de Colares, na Serra, minha grande ouvinte, um abraço especial pra você, meu amor. Samucão, Samucão!
3: Bom dia, Thelminha, bom dia. E nosso Vascão, hein?
0: Nosso Vascão, hein?
3: Sábado.
0: Que isso, nosso não.
3: Mas aqui...
0: Nosso não.
3: Te desejo parabéns hoje. Oh. Feliz dia do radialista.
0: É verdade.
3: Pra você, pro Tiroga, todo mundo aí.
0: Obrigada.
3: Vocês são nota 10, hein?
0: Opa! A gente fica feliz pelo carinho de cada um de vocês. Tradicionalmente, né? Tradicionalmente, hoje, dia 21 de setembro, é comemorado, pela uma data original, a celebração... Isso foi em 1940, se eu não me engano, foi criada essa referência ao decreto de Getúlio Vargas, que realmente fixou o primeiro piso salarial para a categoria, gente, em 1943. Então, por tradição histórica, muitos profissionais, eu também, celebramos aí esse dia especial, que é o dia do radialista hoje, dia 21 de setembro. Mas também temos no dia 7 de novembro, que é oficial, né, estabelecida por lei federal em 2006, o dia homenageia o nascimento do compositor, músico e radialista Ari Barroso, que é um dos grandes nomes da história do rádio brasileiro. Então são duas datas. Hoje, né, originalmente, tradicionalmente, dia 21 de setembro e oficial por lei no dia 7 de novembro. Então, vamos comemorar as duas datas, né? 8 horas, 14 minutinhos. Obrigada, tá bom, meu lindo? Meu querido Samuca maravilhoso. Tatiane. Bom dia.
4: Bom dia, Thelminha. Segundou, né? Graças a Deus. Amém, uma ótima segunda aí a você.
0: Obrigada.
4: A todos os ouvintes aí, a todos os trabalhadores da litoral.

0: ótima semana. E eu estou por cá, viu, Thelminha? Oh, ligadinho aí na litoral.
1: Coisa
0: na litoral,
1: boa. Estou
0: mais que legal.
1: Obrigada,
0: bom
1: Tati.
0: Bom dia a todos. Pra
1: nós.
0: Beijo, beijo.
1: Beijo, meu amor.
2: Bom dia, Thelminha.
1: Fala, Thiagão.
2: Parabéns pra vocês, que hoje é dia do radialismo.
1: Obrigada, Thiago.
2: Deus
1: obrigada.
2: Abençoe vocês, todos amém. Amigos de profissões.
1: Amém, amém.
2: Então, Mia.
1: Oi.
2: Hoje é dia de quê?
1: De quê?
2: Hoje é dia de tocar o hino.
1: Afa,
2: e tocar
1: em uma meu Deus.
2: Ainda. Porque cadê os caras?
1: Cadê os caras?
2: Os caras.
1: Ai, ai,
2: pode
1: ai.
2: Pode secar, pode fazer o que quiser. Vamos que vamos. Segundo. Segue o líder!
1: Segue o líder, Thiago! Daqui a pouquinho eu toco um cadinho, tá? Pode deixar. Pode!

0: 21 minutinhos, minha querida Mazilda. Segue o líder, né, Thelmin? Ai, ai, segue o líder então, né? Isso, Isaías Rodrigues de Oliveira, aquele abraço especial pra você, Dani Zanotelli. Bom dia, gatíssima! Ô, Danizinha, ótima semana pra nós, né, meu amor? Abração, meu querido Oswaldo, já chegou chegando. Vera, do pôr do sol, já eu coloco os áudios de vocês ao vivo, tá bom? Luciano Alves, ô, Luciano! Segue o líder, Luciano. Segue não, tá? A gente tá bem afastadinho de vocês. Segue não, querido, segue não. 8:22. 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

0: 37 minutinhos, você que tá aí grudadinha em Thelminha Rocha, não tem coisa melhor que se divertir, né, com os amigos e família e ainda cuidar da saúde. Então, atenção, atenção. Hoje é dia 21 e dia 27 você tem um encontro marcadinho comigo, tá? Atenção a isso. O que vai acontecer, Thelminha? Vem aí a terceira edição do Pedal Legal Litoral. Gente, vai ser na Avenida, ali perto do Banheiro Popular. A gente vai fazer a tenda acontecer. Você já vai chegar com a sua bike e já vai ver Thelminha Rocha já fazendo a festa rasgando a taioba com vocês. Claro, eu e toda a equipe da nossa Litoral, a gente vai estar com essa parada maravilhosa. É a terceira edição do Pedal Legal Litoral. E atenção, a galerinha do Hospital AMA também vai estar com a tenda, né? Vai receber os nossos ouvintes queridos que queiram levar o seu pet, né? Você que gosta de passear com seu cachorrinho, quiser levar o seu pet, vai ter lá brindes, né, do Hospital AMA para oferecer para os nossos tutores, as pessoas que gostam do seu cachorrinho, do seu pet, do seu animalzinho. Pode levar o seu animal. A Thelminha pode ir no percurso com o animal? Não. Não pode levar o seu animal no percurso, porque é um percurso longo, né, gente? Assim, 5, 6 quilômetros que a gente vai fazer pelo centro de Colatina. É um percurso longo para levar o seu animal. Não pode, tá? É uma orientação com segurança para o seu animal. Então, você pode esperar a gente lá, tem uma tenda, pode levar aí a responsabilidade da água, da alimentação, da guia, né? Até da focinheira por conta do tutor. Não temos responsabilidade com o seu animal. Atenção, atenção. O nosso intuito é fazer o pedal com os nossos ciclistas, né? Vai ser algo à parte que o Hospital AMA vai estar oferecendo lá os brindes para os tutores conhecerem um pouco mais do seu animal, saberem um pouco mais sobre o Hospital AMA. Então, a responsabilidade lá do animalzinho e tal é do Hospital AMA, tá? Não tem nada a ver com o pedal, mas você pode ir para conhecer um pouco mais do nosso pedal. Quem sabe o ano que vem você já vai junto com a gente, mas não pode levar o seu animal para ir junto no percurso, tá bom, gente? Uma orientação para a segurança. Atenção, atenção, vou repetir, não pode levar o seu animal no percurso, que é um percurso mais longo, tá bom? Quem sabe numa próxima a gente não faz aí uma corrida com os nossos animais. O meu Bartô, o meu cachorro, ele participava de várias corridas lá em Vitória. Aí a gente pode montar uma corrida para os nossos pets aqui em Colatina, imagina só, seria bacana. Um percurso pequenininho, né, gente? Tem animal aí igual o Bartô. O Bartô, eu faço uns percursos longos com ele, porque ele já vem, já, né, todo, como é que se diz, orientado por mim desde Vitória. Então, ele já tem uma resistência para fazer percursos longos comigo. Não é qualquer animal que faz isso, né, gente? Então, assim, quem sabe numa próxima oportunidade a gente faz aí uma corrida, né, corrida litoral pro seu pet, uma corrida menor, mas no dia 27, a gente vai fazer o pedal. Não tem nada a ver com o animalzinho, tá bom? Mas você pode levar, porque eu gostaria muito de conhecer o seu animal também. Então vai ser a terceira edição do Pedal Legal Litoral. Thelminha, eu levando o pet, eu posso participar do sorteio? Não. Não, o sorteio da bike é somente para os ciclistas, pessoas que estarão lá no dia pedalando junto com a gente. Quero deixar certo para vocês, atenção, atenção. As pessoas que forem lá, que não participam da corrida, não podem participar do sorteio da bike, tá bom, gente? Então você que vai lá com a sua bike, vai pegar o bilhetinho bonitinho, a gente vai anotar o seu nome, vou colocar na urna. Então todas as pessoas que participarem do nosso pedal bonitinho vão participar do sorteio desta bike maravilhosa no oferecimento da NH Bike Shopping, tudo para a sua bike. Eu conheço a bike que vai ser sorteada. Que bike, tá, gente? É uma bike incrível, incrível, que a NH Bike Shop, juntamente com a nossa Litoral, vamos oferecer para todos os ciclistas que estarão lá participando desse evento. Mais ou menos uns 5, 6 quilômetros, a gente vai sair ali da avenida, Eu vou junto com vocês, tá? Eu vou junto com a minha bike esse ano. Eu vou, assim, aconselhar, a gente vai oferecer todo o direcionamento, a gente vai sair ali da avenida, vamos passar debaixo da ponte, vamos lá na Rua Delta, vamos voltar pro centro de Colatina, Colatina Velha, ali naquele entrocamento ali do batalhão, a gente vai retornar, aí tem um café da manhã que a gente vai oferecer para todos vocês que estarão lá, né? Os nossos ciclistas maravilhosos, e aí temos sorteio de vários prêmios e também esse sorteio maravilhoso desta bike da NH Bike Shop. E ó, tem um trenzinho lá também que vai ter a galera animando, pode levar a criançada para andar no trenzinho junto com a gente, tá? O trenzinho vai na frente, a gente vai atrás, vai animando, vai se divertindo, vai ser uma manhã incrível lá na avenida, 7 horas da matina. Eu quero todo mundo lá, hein? Leva a sua bike, leva a criançada. Ih, vai ser tudo de bom! Então, dia 27, prepare aí, 7 horas da manhã, saída na Avenida, na Área Verde, lá é a terceira edição do Pedal Legal Litoral, e eu espero por você. Ó, galerinha do Bora Ser Feliz, meu querido Valmir, aquele abraço, obrigada por essa participação. Galerinha do Pedal da Quarta, do Pedaludos, do Rapa, dentre tantos outros grupos de pedal também, pode mandar aqui pra mim que a gente fala. Vai ser a terceira edição do Pedal Legal Litoral. Vem com a gente, promoção da sua Litoral. Não é isso? 8 horas 43 minutinhos. Bora que a nossa festa continua.
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0: Ativa, 8h46. 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

0: Fica aí, daqui a pouco, mais músicas.
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0: Zona Litoral, eu tô legal, gente. 8 horas 58 minutinhos. 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

0: Eu não sou de ligar.
1: Não liga, hein?
2: Ai, não liga. Liga, liga. Pode ligar, hein? 9 horas, gente, 13 minutinhos para os nossos ouvintes queridos. 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Meu querido Jefferson Barbosa Ribeiro, bom dia!
3: Bom dia, bom dia, bom dia, Thelminha Rocha.
2: Peraí.
3: Ótimo dia a todos os ouvintes.
2: Opa, aí, espera aí, calma, deixa eu colocar aqui certinho ele, vai, agora.
3: Bom dia, Thelminha Rocha. Oi. Ótimo dia a todos os ouvintes da Rádio Clube.
2: Oi.
3: Seu Botafogo, hein? Perdeu, hein? Fazer o quê?
2: Fala assim do meu Botafogo, não.
3: Saiu o líder.
2: Ai, malvadiaia.
3: Cadê o Palmeirense aí?
2: Cadê os Palmeirense?
3: Cadê? Vamos que segundo, hein? Segue o líder.
2: Não segue, não. Segue o negócio de seguir líder, não, gente. Não tem pra seguir líder, não. Pode parar com isso, hein? Ai, meu Deus do céu, vocês não estão vendo nem o líder mais, né? Nartão demais da conta, você tá doido. Fala, Luiz Carlos.
4: Bom dia, bom dia, bom dia, Thelminha. Thelminha, segue o líder.
2: Ai, Jesus,
4: Thelminha, manda um alô aí pra mim, Carlos Negão, Maris Mênia.
2: Eu mando.
4: Pra minha amiga Rosângela Bernardoni, Edith Bernardoni, Lala Massa, Luiz Cirino, pra todos que estão ouvindo essa rádio maravilhosa.
2: Valeu.
4: Bora trabalhar, Thelminha.
2: Bora, Luiz. O Adilson, segue ou não segue, Adilson?
5: Bom dia, tô escutando aqui o sinal litoral aí.
2: Ah.
5: E o povo tá aí, segue o líder, segue. Mas não tem como seguir líder.
2: Não tem como.
5: Flamengo tá que nem trator de 8, tá só empurrando pro canto e passando de breve.
2: É isso aí, acabou. Acelerou geral.

0: Flamengo, sempre Flamengo, será campeão.
1: É isso, Adilson, tá certo.
0: Mais um troféu na partida do nosso Flamengo. Tamo junto aí,
1: se Deus quiser, Adilson.
0: Vamos, que hoje é aquele dia, segundou. E segundou com sol quente.
1: Amém, e bota sol quente nisso, né? Oi, Osvaldo.
2: Bom dia, litoral. Alô, Thelminha. Tô na escuta aqui da programação da Litoral.
1: É isso, Osvaldo.
2: Só embalando as palhas de café.
1: Oh?
2: E sintonizado, com certeza, na melhor, na nossa rádio Litoral.
1: Coisa boa, Osvaldo.
2: Laranja da Terra.
1: Timbua,
2: valeu, galera.
1: Tamo
2: juntos.
1: É
2: um feliz dia do radialista aí pra vocês, tá bom?
1: Obrigada, Osvaldo, pelo carinho. Ô, meu Deus, vocês são demais, gente.
3: Thelminha, bom dia, ô, bom
1: Verinha.
3: Dia, Vascaína.
1: Eu não. Sai fora, Vera.
3: Bom dia, abençoado dia, né, com nós todos. O Vera do pôr do sol.
1: É, Vera, se eu te pego, Vera.
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5: Existe uma teoria que se chama 90-10. Onde uma pessoa tem 90% daquilo que você procura em alguém. Só que você foca naqueles 10% que falta. Aí você sai pra rua, se aventura. E realmente você encontra aqueles 10%. Mas não se deu conta que perdeu os 90%.

0: Litoral, eu tô legal, 9 horas 27 minutinhos. Um abração, meu querido Beto Penitente, que já tá por aqui rasgando a taiobinha comigo. Fernandinha Alves também, meu querido Oswaldo, aquele abraço. Adilson Aparecido, Luciano Alves, Judismar Antônio, Judismar, seu danado chaio. Aguimar Santos, esse ratinho, aquele abraço especial pra você. Oi, Lúcia. Thelminha segue o líder, né? José Carlos do Córrego do Almoço, aquele abraço, obrigada por esse carinho sempre. Beto, Cid e São, tá aí, que trio maravilhoso, hein? Um abraço especial pra vocês, obrigada por esse carinho. Rosângela Bernadoni também já chegou por aqui.
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0: Em Colatina, alerta total na segurança digital, criminosos aplicam o golpe do falso traficante na cidade, hein? Os bandidos usam dados vazados em informações de redes sociais para ameaçar as vítimas, citando nomes e endereços reais para exigir dinheiro. A polícia pede cautela antes de qualquer transferência bancária.
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0: Em Rio Bananal, investigação de homicídio em andamento. Um homem foi morto a tiros e o corpo acabou encontrado por testemunhas debaixo de uma motocicleta na zona rural. A Polícia Civil já iniciou as buscas para identificar os autores e a motivação do crime.
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0: Em Soretama, atenção motoristas, estão oficialmente suspensos os testes de velocidade média que utilizavam novos radares instalados no trecho da BR-101 em Soretama e Linhares. O monitoramento passa por reavaliação técnica e a fiscalização tradicional por velocidade instantânea segue mantida.
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0: Em Ibiraçu, tragédia da BR-101, um grave capotamento de carro no quilômetro 211 deixou uma pessoa morta e outras três feridas. O acidente causou a interdição total da rodovia durante a manhã e o trânsito só foi totalmente liberado no início da tarde.
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0: E em Cachoeiro de Itapemirim, intenção da corrida eleitoral para o governo do estado e senado. A equipe de campanha de uma deputada capixaba foi atingida por um explosivo caseiro durante um ato político. Felizmente, ninguém se feriu gravemente e o caso está sob investigação policial.
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0: Mariana Fagundes!
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3: 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Que coisa linda!
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0: E no litoral, muito legal, né? Finalizando a primeira sequência dos 45 minutinhos de música. Daqui a pouquinho, às 9 horas, tem às 10... Ah, ou melhor, às 11 horas. Agora sim, às 11 horas tem mais uma sequência. 9 horas e 42 minutinhos, meu querido Beto Penitente. Bom
1: Beto
0: dia.
1: Penitente, você é o sonho que eu nunca acordei.
0: É, Beto é todo filósofo, né?
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0: Que isso, hein, Beto?
1: Bom dia, Thelminha.
0: Bom dia.
1: Bom dia, Amendoim. Bom dia, Leomar de Linhares. Bom dia, ouvintes da Litoral. Na Litoral, estou legal.
0: Beto é um cara filósofo, apaixonado pela vida, né, Beto Penitente? Um abraço especial para você, querido. Obrigada por essa audiência aí, tá bom? Beto, outro Beto, Beto Cid e São, fala, meu querido.
2: Bom dia, também. Bom dia. Deus abençoe a todos.
0: Amém.
2: Aí, os ouvintes da Rádio Litoral.
0: Amém.
2: Rádio excepcional. Estou de volta, muito tempo que eu não participo do seu programa. É, e o Vasco, tá como?
0: Vasco tá como?
2: Não me irrita, não.
0: Não me irrita, não, hein, Beto?
2: Eita, danado. O Vasco tá bem, o Flamengo tá bem.
0: Graças a Deus, meu querido.
2: Aí, fica com Deus aí, querida. E continua fazendo esse programa maravilhoso.
0: Obrigada.
2: Você também é maravilhoso.
0: Amém. Você é filho de locutor, não é isso? Ó, oh, parabéns então, hein? Ai, meu Deus, eterno pai locutor. Agora tá aqui junto comigo, com o Tiroga também, né, Beto? Obrigada pelo carinho. Dá um abração na Cida, na São. Que Deus possa abençoar cada um de vocês aí. Eu vou ali pro intervalinho 9h44. 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
2: E na litoral, tô legal, 9 horas, né, gente? 53 minutinhos. É isso, né? Todo mundo já sintonizado aqui na programação da nossa litoral. E claro, com a sua participação, não me deixa sozinha, não, hein? Pode deixar aquele recadinho aqui no nosso WhatsApp que eu tô esperando por você, tá bom? 996526580. Chama daquele abração para Fernandinha Alves. Oi, Fefe.
3: Buenos dias, Thelminha. Sou eu, Fernanda Alves. Tô ligada na litoral. Ô, Thelminha, sabe a música dos vascaínos hoje? É aquela assim. Ha, ha, ha, ha. Eu tô rindo à toa. Estou rindo à toa hoje, né, Thelminha? Fizeram cinco gols,
2: né?
3: Um ruim daquele lá que jogar.
2: É mesmo?
3: Menos 8, né? Mas tá, deixa os bichinho feliz. Agora eles arrumaram um técnico bom, deixa os bichinhos. Quem sabe eles ganham,
2: é,
3: né?
2: Verdade.
3: Coisinha,
2: é verdade.
3: Tadinho, né? Deixa eles, né? Na litoral, tô legal, beijinhos, que Deus te Thelminha. E dá-lhe o nosso Flamengo, né? Segue o líder.
2: É, Fernanda, você gosta, né, Fernanda? Ah, Fernandinha dando as cutucadas aí nos vascaínos. É, Fernanda, sua danada. Jéssica, bom dia, Thelminha. Como estamos hoje? É, menina, 5-0, hein, Jéssica? Vocês tomaram o suquinho Gama, hein? Vocês estão demais, hein? Que isso? Ai, Jéter Dias. Thelminha, aquele abraço. Rebequinha Andrade tá falando aqui, Thelminha. Ah, alguém perdeu um molho de chave aqui perto do meu portão, em frente à mercearia Garose, Thelminha. Estou na minha casa aqui no bairro Aparecida. Então, atenção, atenção, você que é ouvinte aí do bairro Aparecida, perto da mercearia Garose. A Rebequinha, ela encontrou um molho de chaves. Tem até, no molho de chaves, tem um monte de pérola meio azulzinha, assim, sabe? Que tá segurando esse molho de chaves. Pode procurar a Rebeca Andrade aí no bairro Aparecida, em frente à mercearia Garose. Você que perdeu o molho de chaves, tá bom? Tá certo, então, Rebequinha. Um abraço especial pra você. Renato Marcelo Gilles, bom dia, Thelminha flamenguista. Feliz hoje, hein? Flamengo ganhou mais um, menino. Não tem nem como seguir o líder mais, que agora pode seguir o vice-líder, que a gente deixa, tá bom? Fala, Judismar!
4: Com alegria, né? Ó, feliz da vida, né? Com o nosso Vascão, né?
2: Nosso não!
4: E aí, Thelminha? Tá chegando o dia de jogar com o Flamengo, hein, Thelminha? Calma que a gente vai conversar ainda, beleza? Uma semana abençoada pra todos nós aí. Isso. Salve, torcida do Vascão. Valeu, Thelminha. Um abração.
2: Já pode parar, tá, Judismar? Com o Flamengo, não, hein? Vocês estão muito doido. Falar assim, hein? Ué, vocês comeram alguma coisa aí, uns energéticos bravos, estão tomando um suplemento que vocês estão que estão, hein? Agora, com o Mengão, vocês podem parar com esses negócios aí. Tô gostando desse negócio. Ai, meu Deus, 9h56.
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1: E na Litoral, eu tô legal, gente. 10 horas, bom dia. 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
1: Na Litoral, 10 horas, 1 minutinho.
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0: na Litoral Motolegal, tá aí 10 horas 22 minutinhos. Bom dia, você que tá aí grudadinha em Thalminha Rocha. Deixa eu mandar aquele abraço aqui. Aô, Vec!
1: Bom dia, Thalminha Rocha. Ah. Aqui é o Vec do bairro Livre Zanotério.
0: O quê?
1: Thalminha, nosso Vascão tá voando.
0: Nossa,
1: Thalminha.
0: Não!
1: Vamos às semifinais agora, Thalminha. Demos um chocolate com esse mizinho lá.
0: É mesmo?
1: Um abraço, Thalminha, todo mundo da Rádio Litoral. Que Deus abençoe nosso dia hoje.
0: Tá bom.
1: Tchau, obrigado.
0: Tchau, obrigada. Yeah. Ô, Marcela, o que você quer falar, Marcela, para Fernanda?
2: Ô, Fernanda, vai trabalhar, vai. Você tá com inveja porque nosso Vasco ganhou. Inveja, tá?
0: Inveja de quê?
2: É inveja.
0: Inveja de quê, Marcelinha?
2: A minha na Litoral tá legal.
0: É, nós ganhamos também, aí. Nós estamos lá na nossa tabela, lá nas tampas dessa tabela, lá. Inveja de quê, Marcelinha? Marcela, você cuida desse arroz aí, senão vai queimar, hein, Marcela? Aí, Fernanda, eu não aguento o negócio, não. Cadê a Guimar Santos?
3: Opa,
0: fala, Ratinho.
3: E uma boa segunda-feira a todos, dia lindo e maravilhoso. Faz bem, meu litoral, tô legal. Digamos o seguinte, né, eu sei que você está aí do outro lado, também ouvindo a Litoral, então para você, mano, logo aquele beijo de jogo gostoso. E para a galera da Litoral, aquele cheiro e aquele abraço da Guimar Santos, feliz da vida. É claro, apanhamos do Galo, mas fizemos o quê? Destruímos o Gavião, se tricolor é bom demais. Felicidade, galera, uma boa semana no Litoral, eu tô legal.
0: Ai, meu querido Ratinho, aquele abraço. Cadê Marlene?
4: Bom dia, Thelminha. Faça uma música boa aí pra nós.
0: Marlene, deixa comigo.
4: Vai,
0: fala, Marlene.
4: Olha nós aí de novo.
0: É, minha flamenguista maravilhosa. Você não vê que esse negócio de minha vascaína não, hein, Marlene? Você toma o jeito, hein, Marlene? Olha a ripa, hein, Marlene? É, gente. Vocês estão demais da conta. Vocês ficam futucando aí, ó, da Nissa. Eu não aguento um negócio desse, não. Ô, meu Deus do céu. 10 horas 25 minutinhos.
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0: Londrina, litoral, tô legal, 10 horas, gente, 36 minutinhos, não esquecem, próximo domingo você tem um encontro marcadinho comigo para que a gente possa realizar aí, né, juntos nessa terceira edição do nosso Pedal Legal Litoral lá na Avenida, 7 horas da matina, chega um pouquinho antes para a gente poder anotar o seu nominho e colocar na urna para participar aí do nosso sorteio da bike, somente as pessoas que vão participar do pedal, tá, gente? Atenção, atenção, você que vai levar o seu pet, Thelminha é. O Hospital Ama vai ter uma tenda lá maravilhosa que vai oferecer alguns brindes para os nossos tutores que vão levar o seu pet. Pode levar o seu pet lá na avenida, fazer aquele passeio. A responsabilidade é de cada tutor, tá, gente? Com relação ao seu pet. Não é de responsabilidade da nossa litoral, não, tá bom? Então, assim, a gente está responsável para a galerinha que vai participar do pedal. E o sorteio da bike é somente para as pessoas que vão participar do pedal. A gente vai estar lá com a organização, vamos pegar o nominho de vocês, colocar na urna. E depois que a gente retornar, tem aquele café da manhã gostosinho para vocês. A gente vai fazer o sorteio de vários brindes e o sorteio desta bike maravilhosa. 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Tá bom? Dá aquela passadinha, compra sua bike, adquira aí vários acessórios também para sua bike, você que gosta de pedalar como eu, e eu vou estar lá com a minha bike também, vou pedalar junto com vocês, e vai ser um prazeraço receber cada um de vocês. Pode levar a criançada, porque vai ter o nosso... eu falo que é um trenzinho da alegria, né? O trenzinho para toda criançada, para se divertir. Se caso você não for com sua bike, pode ir no trenzinho também, para a gente se divertir no centro de Colatina. Vai ser maravilhoso. Saindo ali da avenida, a gente vai fazer uma excursãozinha básica pelo centro de Colatina e vai retornar para tomar aquele café bem gostosinho e participar de vários prêmios do nosso terceiro pedal litoral. Agradecendo, claro, a todos os grupos de pedal, a galerinha do Bora Ser Feliz, do Pedal da Quarta, do Pedaludo, do Rapa, você que vai estar lá junto com a gente também, desde já, aquele forte abraço, leva sua criança, né? Você que é adulto, você que é papai e mamãe, você que é tutor dos seus animaizinhos, não pode o animal ir no pedal, tá, gente? Deixando claro pra vocês, o animal ele vai ficar lá na avenida junto com vocês, passeando. Pro pedal não pode levar o seu animalzinho, a gente tem essa responsabilidade e essa segurança, né, para com os animais e também para todos os ciclistas, tá bom? 10 horas 39 minutinhos, Aquilane, Aquilane, sua linda!
1: Oi, minha lindona, tô aqui pouco ali, você falando, olha a ripa!
0: Olha a ripa!
1: Olha a ripa!
0: Pois
1: é, meu filho, esse povo não tá olhando a ripa, não.
0: Não tá olhando,
1: não,
0: né?
1: Ripa, não, hein, Thelminha. Thelminha, um abraço pra você, meu amor, Aquilane, que tu vai retão cena. Um forte abraço, que Deus te abençoe.
0: Amém, amém.
1: Deus abençoe, que nós tenhamos uma ótima semana. Um beijão para todos os ouvintes da Rádio Litoral.
0: Obrigada.
1: E olha a ripa.
0: E olha a ripa, né, Aquilane? É, Aquilane, você gosta, né? Mas é, gente, é uma brincadeira, assim, da gente tirar todas as coisas ruins da nossa vida, né? Vamos dar uma ripada em tudo que é ruim na nossa vida. As coisas boas vêm que a gente recebe de coração. Agora, as coisas que é ruim, sabe? Chatice, esses pensamentos negativos, gente invejosa, gente... Não, a gente dá logo uma ripada e sai fora, né? A gente só quer coisas boas na nossa vida. Ai, não aguento vocês, não. Tio Lúcio, Thelminha... Olha aí, Thelminha, manda pros vascaínos, palmeirenses, ficar zoando a gente, né? Menina, a gente tá com 60 pontos, né? Depois vem Parmeira com 57, Atlético do Paraná com 49, Fluminense com 48, aí Ratinho, ó, Bahia com 46, aí vem. A gente tá com 60 pontos, 3 pontinhos, nossa! Nossa senhora, ninguém segura mais não. Agora acabou. Agora é só acelerar. Não é isso, tio Lúcio? Um abraço especial pra você, meu querido Thelminha. Obrigada por um ótimo dia pra você, pra toda a equipe da nossa litoral. Eu que agradeço por essa audiência incrível de cada um de vocês, tá bom? 10 horas 41 minutinhos.
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0: Na Litoral, tô legal, 10 horas, gente, 54 minutinhos, finalizando aí mais uma sequência, né, 60 minutos de música, já com ele, meu querido Tiroguinha, tem muito mais pra você, e na sequência tem 45, tá bom? 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
2: Na Litoral 10:56.
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E na Litoral tô legal, gente. 11 horas, 16 minutinhos. Eu abri o programa agora, era 7h30 da matina, depois da execução do horário eleitoral gratuito. E a gente já tá acabando e já vai para outro horário eleitoral gratuito. Ai, gente, que é isso? Vamos com calma aí, senhor do tempo, falar assim, né? Vamos com calma, 11h17, meu filho. Eu abri o programa agora, já tá acabando esse trem aqui? Nossa senhora, como é que eu fico sem meus ouvintes? Agora em...

0: outubro, vou ter férias aí. Calma, gente, depois eu explico isso pra vocês, tá? 11 horas de... 17 minutinhos. 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E aí, meu amor, boa sorte. Terezinha, Terezinha!
1: Oi, Thelminha, bom dia, sua linda. Segue o líder. Ih, Thelminha, já não gostei do seu papo de férias.
0: Oi, gente, credo, gente. Vai ser em outubro, calma, lá pro dia 8, assim. É pouquinho, 10 dias só, gente. Eu falei com o meu gestor, eu falei assim, ó, 10 dias só, hein? Fosse 5, seria 5, mas não pode dia 10. Tem que seguir as regras trabalhistas, vou fazer o quê? Então, no dia 8. Aí a gente vai conversando. Calma, Terezinha, calma.
2: Bom dia, Thelminha. Oi. Sou eu, a Fernanda Alves. Quero desejar um feliz aniversário hoje pro meu irmão, o Douglas Lucas.
0: O Douglas.
2: Tá fazendo aniversário hoje. Parabéns, meu irmão. Muitos anos de vida, saúde, paz e prosperidade.
0: Amém.
2: Que Deus abençoe sempre a sua vida.
0: Aí, o Douglas,
2: beijinhos,
0: ó.
2: Beijinhos, que duchos na Litoral. Tomás, que legal.
0: Beijos, meu amor. Ô, Douglas, seu lindo. Parabéns pra você, Fernandinha. Alves, desejando tudo de bom, meu querido. Nós aqui da Rádio Litoral também, tá? Douglas, parabéns, parabéns. 11h20.
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1: 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Aí, ó.

0: Na Litoral, eu tô legal, meu querido Marcinho. Tá lá em São Gonçalo, no Rio de Janeiro. Tá trabalhando, hein, Thelminha? Tô na correria aqui, mas curtindo você. Que coisa boa, Marcinho. Obrigado por essa audiência maravilhosa aí no Rio de Janeiro. Eita, nós, Guedes, motorista de aplicativo, a todos vocês que estão dando aquela carona maravilhosa pra Thelminha Rocha. Aquele abraço. Aos meus taxistas também de plantão, né? Vocês são tudo de bom. Odete, Odete!
1: Minha lindinha, bom dia, boa
0: bom
1: semana.
0: Bom dia.
1: Vou tirar férias. É, Thelminha? Tirou férias um dia desse, eu tirar férias
0: que
1: de
0: isso?
1: novo, Thelminha?
0: Não, gente, eu não
1: Cê
0: tirei,
1: tá
0: não.
1: Você tá enrolando, hein? Você tá enrolando,
0: que isso,
1: hein? Beijos.
0: Gente, mas eu não tirei férias, não, gente. Eu operei a perninha, gente. Ai, gente, como vocês são maldosos.
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0: Em Vitória, a apreensão no Porto de Vitória. Gente, a Polícia Federal encontrou bolsas contendo 140 quilos de cocaína escondidas no casco de um navio. O carregamento ilícito tinha como destino final a Itália e ninguém foi preso até o momento.
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0: Operação de defesa do consumidor retira. São cerca de 8,5 toneladas de café adulterado em supermercados capixabas. A investigação aponta que os produtos apresentavam excesso de umidade e sérias irregularidades na rotulagem.
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0: Em Nova York, o presidente Lula cumpre agenda diplomática nos Estados Unidos e se reúne hoje com o prefeito de Nova York, Zohran Mamdani. O encontro antecede o tradicional discurso de abertura do líder brasileiro na Assembleia Geral da ONU, marcado para amanhã.
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0: As bolsas mundiais operam em alta com os investimentos atentos ao encontro de Trump e Xi Jinping. Paralelamente, o preço do barril do petróleo tipo Brent registra queda pelo quinto pregão consecutivo negociado na casa dos 101 dólares.
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0: Em Munique, tradição e turismo na Europa. A icônica Oktoberfest começou oficialmente na Alemanha, atraindo multidões na expectativa dos organizadores a receber mais de 6 milhões de pessoas até o encerramento da festa.
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0: E na Litoral Auto Legal tá aí sucesso de João Gomes aqui na nossa programação Samba 027, Guilherme Benuto também, 11h40, né, minha querida Wanda Bitelona, bom dia, ótima semana para nós, meu amor, Fernandinha Alves, Thelminha, você vai pegar quantas vezes as férias? Gente, mas eu não peguei férias ainda não, gente. As minhas férias foram, se eu não me engano, foi lá em março, fevereiro, não sei. Aí depois eu tive o problema de tirar o parafuso do pé, gente. Eu tava de licença. Ai, credo, vocês também, hein? Oh, Maria, se eu pego vocês. Marcinho, fala comigo, Marcinho.
1: Mariana conta cinco. Mariana conta cinco. É um, é dois, é três, é quatro, é cinco.
0: Ai, Maria. Tem que ser vascaína, né?
1: Maltina.
0: Rapaz, gente.
1: Atropelaram o Curitiba, tadinho. Ô, rapaz, aqui tá maravilhoso. O Rio de Janeiro tá uma benção.
0: Uma benção, né, Marcinho?
1: Um beijo, minha eterna Cruz Maltina.
0: Ô, Marcinho, mas acabou, tá? Não vai passar mais dessa, não. Vocês tomaram o suquinho Gummy lá, um suplemento, ficaram fortinho e acabou. Tem mais não, tá? Já chega, já tá bom. Já deu o que tinha que dar. Pode parar com isso aí. Agora desbestaram, morro acima, ladeira abaixo, meteram o acelerador, estão ganhando tudo. O que está acontecendo com vocês aí? Vocês passam o número da Mega Sena então, gente, vocês estão acertando tudo, estão ganhando tudo? Não pode trem desse não, mãe. Oxe, Mari. Ai, meu Deus do céu, vocês merecem. Maria Aparecida do Fioravante, Maria, Thelminha, segue o líder. Não segue não, ô Maria Aparecida, sabe por quê? Porque não tem como seguir a gente mais não, Maria Aparecida. Pode seguir o vice-líder lá, ó. Segue o vice-líder, tá? Segue o líder não, que vocês não conseguem mais não. Agora nós bestemos, agora, minha filha, nós fomos... Agora nós estamos de ladeira abaixo. Não, ladeira acima, né? Falar assim, né, gente? Porque ninguém segura mais nós não, Maria Aparecida. Agora... Ai, que coisa mais linda. Aí eu vou ali pro intervalinho, é VaptVupt. Daqui a pouquinho eu tô de volta com muito mais e só pra você, tá bom? 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

Ay, no, que tú eres muy legal. É isso, hein? É isso. Finalizando aqui a minha participação, já a partir do meio-dia tem execução do horário eleitoral gratuito. Eu tô de volta amanhã, terça-feira, 7h30 da manhã, né? Depois da execução, tá bom? Eu vou saindo de fininho, mas deixando aí com muito carinho o meu abraço e o meu beijinho assim, ó. Mas só pra você e até amanhã, se Deus quiser.

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1: 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Vamos fechar então com mais uma homenagem musical pro governador Ricardo. Dessa vez com essa linda moda de viola da região norte. Aqui.

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3: Vai, acontecer. Meio-dia e 32. Chegamos para fazer o melhor horário de almoço do seu rádio.
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0: 99986-1050. Vai mandando seu boa tarde aí, vai mandando seu alô. Meus educados e minhas educadas. Cadê meu povo? Chama aí, chama aí. Vou colocar já o áudio dele, que já tá aqui querendo falar do horário de almoço, o Antônio de Alto Laje.
1: Boa tarde, molecote, na TV. Antônio de Alto Laje, o gato branco, charmoso e cheiroso. Olha o almoço hoje aí. O almoço hoje é aquele mexidão que sobrou do domingo ontem, tá vendo? Tem frango, tem carne de porco, tem arroz, macarrão, feijão. É isso aí, mas tá uma maravilha, viu?
0: A maravilha é almoçar, né, meu
1: parceiro? É Everaldo, Ceará, pra Matheus Trevisani, pra Leomar Linhares, cachorro, gato preto. E pra Chese de Cachoeiro.
0: Tá bom.
1: Manda um alô especial aí pro amigo meu lá de Boa Esperança, no distrito de Sobradinho, Boa Esperança.
0: Tá bom.
1: Mulher Giovanni.
0: Você conhece gente desse Brasil inteiro também, ô Antônio de Alto Laje. O cara lá de Boa Esperança você conhece também. O cara lá do Ceará, o cara de não sei da onde. Esse aí é conhecido mesmo. Ô homem conhecido, esse Antônio de Alto Laje. Ô Carlão do Tantã, tá lá me ouvindo também. Boa tarde aí, meu parça, Carlão do Tantã. O Caetano de Cachoeiro também tá ouvindo. Vai, Caetano, abraço, molecote. A Luciana, lá da Praia da Baleia, tá me ouvindo. O Paulo Ricardo também. E é isso, falta você mandar mensagem pro Bruninho. 999-86-1050. Rapidão, eu vou pro intervalo e já já tem mais.
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0: A Litoral, eu tô legal. Assim. Mumuzinho, fechadão com amor. Bora, molecote.
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0: Alô, e o Sadid de São Caetano, Rio Novo do Sul, também adora. Todo dia tá mandando beijo pra gente aqui. Gilberto Uber também.
2: Muito boa tarde, Bruninho.
0: Boa
2: molecote.
0: Tarde.
2: Boa tarde, Natizinha.
3: Boa tarde, bebê.
2: Boa tarde pra
3: que
2: esses
3: delícia.
2: Que são os melhores ouvintes do mundo. Ah. Os ouvintes da campeoníssima do Ibope, Litoral FM 102,3. E é sobre isso. Bruninho Molecote.
0: Oi.
2: Tudo normalizado, Mengão. Líder com 3 pontos na frente, ainda não quer dizer nada,
0: quer
2: tem
0: dizer
2: muito
0: nadinha.
2: Campeonato pela frente,
0: nada,
2: mas
0: nada,
2: não podemos considerar essa vantagem. E o seu Vascão também meteu 5, e o Gilberube nesse final de semana, Bruninho,
0: deu
2: tizinha,
0: quantas?
2: Meteu pra dentro 6 garrafas de vinhos, deixou a Gilberlove muito felizinha, e depois nós estávamos copiando o Matheus Travezani.
0: Como?
2: Estava só no... Ah, você tá doido, moleque. Ah, e na Litoral eu tô legal.
0: Ah, já tá dando a fila, hein, meu Gilberto. Oh, meu Deus do céu. Cátima também tá me ouvindo. Oi.
4: Olá, boa tarde.
0: Oi, boa tarde.
4: Povo da Litoral.
0: É a Simone.
4: Um dia lindo, maravilhoso, meu cheio Cátima de bênçãos.
0: Cátima,
4: uma segunda-feira que se inicia, prometendo uma semana abençoada.
0: Ah.
4: Quem fala é Simone, do Brisamar, Vila Velha.
0: Tá bom, Simone.
4: Um beijão a todos.
0: Beijo, Simone. Agora quem tá muito injuriada aqui é a Cris de Vila Graúna, essa cara de pau. Oi, Cris. Fala, Cris.
5: Bom dia, bom dia, bom dia, molecote.
0: Oi.
5: Molecote, você feliz pelo seu Vasco ter ganhado de 5-0?
0: Ah.
5: E nós, flamenguistas, feliz porque o Flamengo também ganhou. Segue o líder, molecote. Molecote, o principal, estou mais feliz ainda, porque sexta-feira fui premiada pela Rádio Litoral.
0: Aí.
5: A promoção dos R$400 em compras na Pisar e Calçado.
0: Tá com dinheiro.
5: Sorteada. Estou muito, muito, muito feliz.
0: Tá vendo?
5: Obrigada, Rádio Literal. Tá. Beijos, molecote. Uma ótima segunda-feira pra nós.
0: Tá
5: Cris de Vila Graúna.
0: Tá com dinheiro essa Cris de Vila Graúna. Tá com dinheiro. Beijo, Cris. Tem também a Rose lá da Vila Rubim, Cláudio Lourenço do Hélio Ferraz. Tem a Lúcia Braga de Vila Graúna. Um beijo, Lúcia Braga. Tem também, quem mais aqui com o Bruninho? Ah, Marcos Nascimento lá de Campo Grande, Fernando de São Pedro, partiu, vai embora.
6: Bom dia, Bruninho Molecote, aqui é Fernando de São Pedro. Na Litoral, tô mais que legal. Hoje estou de folga, Bruninho.
0: Tá de folga, hoje.
6: Na Litoral, aqui devagar.
0: Tá bom, hoje tá de folga, o som tá lá numa altura. Falou, Molecote, fechando... Mandar um beijo pra Jerusa Pissaia de Guarapari, pra Paula Jane lá de São Domingos e pra Sabrina Kelly de Rio Marinho. Meio-dia 54, manda seu boa tarde aí pro Bruninho, 999-86-1050.
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1: Oi! Boa tarde, Bruninho. Boa tarde, Bruninho.
0: Boa tarde, Cássia.
1: Menino de sorte.
0: Eita, sorte!
1: Aqui é Cássia. Da onde, da onde? De Patinga. Mas no momento nós estamos em Cariacica, bairro do Planeta. Manda um alô aqui pra nós, moço.
0: Valeu, molecas. Beijo, Cássia. Vanderlei lá de Presidente Kennedy tá aqui comigo
2: boa
0: também.
2: Boa tarde, molecote. Boa tarde, molecote. A Natizinha hoje deu um miguezinho. Foi pro trabalho não, Bruninho? Essa Natizinha miguezeira, né? Depois fica falando que é você, né, Bruninho? Você também é muito à toa. Na litoral, eu tô mais legal.
0: Ô, Vanderlei. Marineide Gonçalves tá ouvindo também, Marineide. Tá mandando um abraço pra todo mundo, especial pro grupo de corrida Guerreiras em Movimento. Beijo aí, meninas do grupo de corrida. Tem mais aqui? Tem a Duda Mel. Oi, Duda Mel.
3: Boa tarde, quem fala aqui é Duda Mel de Cachoeirinha.
0: Oi, Duda Mel.
3: Boa tarde pro Toninho, pro Pula Plachete.
0: Tá
3: boa tarde pro nosso locutor da Rádio Litoral de Cachoeirinha. Emissa Guiar, que está fazendo aniversário hoje.
0: Aniversário dele? Sabia não. Parabéns.
3: E boa tarde aí, ó. Pra Maria Luiz, Lindomar Gabriel. Boa tarde, Dona Penha. Minha tia Joana Dark. Boa tarde, Duda Mel. Fui.
0: Parabéns aí pro Emerson, nosso companheiro lá de Cachoeiro, Rádio Litoral 101.1. Parabéns aí, molecote. Renildo! Cadê o Renildo?
4: Boa tarde, Natizinha.
0: Oi,
4: boa
0: bebê.
4: Boa tarde, molecote.
0: Boa.
4: Segundou, hein?
0: E o dorme.
4: Ele apareceu pra trabalhar hoje, hein?
0: Ah, depois do Botafogo
4: de
0: perder
4: um
0: também.
4: De férias.
0: Uhum.
4: E Natizinha, ele perguntou se você gostou de jabuticaba.
5: Eu chupei tudo.
4: E a banana, o Bruninho amou, ele falou pro dó.
0: A bananinha
4: na litoral,
0: daqui.
4: Eu tô legal.
0: Falou Renildo, desgramado. Cadê a Lindiana Escapate?
6: Fala, Bruninho Molecote. Natizinha, boa tarde,
5: ei,
6: meus amores. Tô coladinho, ligadinho com vocês. Uma semana abençoada, maravilhosa pra vocês, pra todos os ouvintes. Pra galerinha Cidade Continental. Manda um alô pra minha vizinha Kátia. Sempre coladinho, ligadinho com vocês, hein? Beijo. Na litoral, eu tô legal. Lidiana Scarpa, Cidade Continental.
0: Beijo, Lidiana Scarpa. Cadê o Matheus? Coloca o Matheus aí.
7: Boa tarde, Bruninha, amiga Nath. Matheus, tá fazendo mil daniais. Quente, abafado, né? Uma caminhada aqui na quadra. Sempre ligadão em vocês, hein?
0: Sempre ligado em você, Matheus Trevezani. Hoje vai ter gemidão, não. Vou botar gemidão dele hoje, não chega. Pelo menos um descanso, né? Para com isso. Gleison Moreira de Vila Prudência tá me ouvindo. Evelyn lá de Serra 7 também. Beijão. Railan tá fechadão com o Bruninho. Valeu, Railan. O Fábio Araújo lá de Bela Aurora. Dilce também tá me ouvindo. Beijo, Dilce de São Marcos na Serra. Luiz Henrique de Camará na Serra. Abraço pra Fábio Estilista de Santos Dumont, meu amigo. Fabiana Meirelles de Taquara, beijo. Tem a Terezinha. Fechadona com o Bruninho e tá faltando você. 999-86-1050.
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0: eu tô legal, Zé Neto e Cristiano, cadeira cativa. Agora 1h41. Boa tarde, molecote. Seu horário de almoço na Litoral com muito mais música. Sua participação no WhatsApp 999-86-1050. E também com o Bruninho e o Will me fazendo companhia aqui hoje.
1: Gente, cheguei, tô precisando de um aumento, vim trabalhar na Litoral.
0: Ah, é aumento de trabalho, ele conseguiu.
1: De trabalho, porque de...
0: Tá, Bruninho, boa tarde, Bruninho.
2: Will Loyola com os destaques da TV Gazeta já chegando
1: eu
2: por
1: já
2: aqui.
1: Eu chego assim, porque se for pra me falar a próxima música, eu não sei.
2: Ah,
1: tá,
2: mas
1: aí na sua frente eu não sei.
2: Não,
1: qual
2: não vai saber,
1: música,
2: mas daqui a pouco nós vamos tocar um Menos
1: assim.
2: É Mais.
1: Menos é Mais? Então tá, menos eu é mais. Menos é Mais, então.
2: Só pra ser anunciado daqui a
1: obrigado,
2: pouquinho.
1: Obrigado. Garantindo minha continuidade aqui, né? Gente, eu vim aqui porque eu sempre trago fofocas da semana, venho aqui bater uma resenhazinha com o nosso amigo Bruninho. Bruninho, data FIFA essa semana.
2: É, essa semana...
1: Seu Vasco não joga.
2: É, o Vasco tá vindo tão embalado, tá vindo tão boicotando o Vasco,
1: não,
2: cara.
1: Não, foi só porque vocês mandaram bem nesse final de semana, é. A gente deu um jeito de cortar os jogos próximos
2: boicotaram
1: jogos, pra você não passar
2: Vasco
1: vergonha nos próximos,
2: não tem, não,
1: comemorar mais tempo.
2: O Vasco é o campeão, você vai ver, cara.
1: Não, tenho fé. É a Copa do Brasil, né, que vocês estão tentando.
2: Copa do Brasil, Sul-Americana...
1: Brasileirão desistiu já.
2: Brasileirão tá lá ainda, menino. Tá firme e forte.
1: Ó, eu vim falar quem tá firme e tá forte essa semana na novela das nove.
2: Ah, não.
1: Essa semana tem Tata firme porque tem jogo do Brasil, né?
2: Isso.
1: Brasil, seleção brasileira masculina, entra em cena na sexta-feira.
2: Boa. Vai
1: de
2: passar
1: manhã,
2: na TV.
1: Cedinho, TV Gazeta, a gente vai acompanhar a volta da seleção depois, né, do bendito a Copa do Mundo, né? Vamos ter fé. A gente tá formando aí um novos discípulos, vai dar certo.
2: Isso aí.
1: Vamos acreditar. E aí, com isso, a novela pega fogo de segunda a sexta. Quarta-feira, por exemplo, não tem futebol, mas tem um capítulo emocionante dessa novela, que eu sei que tá todo mundo vendo.
2: Isso aí.
1: Já vamos descobrir o seguinte, nessa semana a gente tem a Adriana, que tá aí prometendo, né, comprou a joalheria pra quem tá assistindo essa novela. Deixa eu dar um spoiler pra vocês aqui. A Adriana vai embarcar, vai se mostrar que é dona da joalheria lá essa semana.
2: Que até agora
1: no capítulo
2: sabe.
1: De sábado, tá?
2: Ela comprou, mas ninguém sabe
1: comprou,
2: que é dela
1: mas ninguém
2: ainda.
1: Sabe que é dela ainda. Ela tá lá, o pessoal tomou susto no sábado, então hoje tem a repercussão ainda disso. Hoje... A Adriana vai dar uma enquadrada ainda no Ademir, porque a Ademir ainda tá, foi lá mexer com a mãe dela. Então essa semana ainda até quarta-feira o pau vai quebrar. E finalzinho da semana, a Adriana chega com tudo pra fechar com chave de ouro uma semana grandíssima desta novela. Que está pegando fogo, eu estou viciadíssimo
2: tá
1: e tem
2: demais.
1: Um problema entre mim, assim, que eu tô vendo essa novela
2: essa
1: como
2: novela
1: se fosse...
2: Essa novela é boa, essa novela
1: é
2: muito
1: boa. Tá todo mundo falando dela, novela.
2: Novelão,
1: eu
2: bicho.
1: Vou pra rua, o povo tá querendo cacetar pilar e eu gosto é disso mesmo. Tem que cacetar pilar mesmo,
2: é
1: tomar
2: boa.
1: Um ranço do Ademir. Mas o elenco tá muito bom também, entregando tudo, né? Pro ano que vem já estamos prometendo uma coisa, né? Você veio com a Avenida Brasil 2, né, meu
2: isso
1: filho?
2: Aí.
1: Eu já quero saber
2: eu
1: como
2: também,
1: é que vai ser. Carminha,
2: eu...
1: saudades.
2: Vai vir gerado depois dessa? Já não, né?
1: Já é grudado nessa.
2: Já é grudado.
1: Já é. Essa aqui vai até o finalzinho do ano, eita. Se Deus quiser. Ou eu tô errado? Tomara não. Que eu não esteja errado falando merda aqui. Mas
2: eu acho que é porque a Avenida Brasil tá pra janeiro.
1: Tá pra janeiro.
2: Não é? Então essa aqui tem que
1: novela
2: continuar.
1: Das nove pra janeiro. Essa aqui que chegou no capítulo 100 agora, gente. Tem mais 100 capítulos
2: nova.
1: Pra frente.
2: Então dá tempo de... Ela ainda tem muita coisa pra chegar até, até janeiro.
1: Exato. Por exemplo, eu acho que a Adriana vai virar uma vilã. Você não acha? É. Se ela continuar no ritmo que
2: dependendo
1: tá...
2: do ponto de vista, ela já é.
1: Talvez já seja. Vingativa.
2: Ué.
1: O Dora ali, coitado, expôs o casal antes.
2: Exatamente.
1: Do pessoal e foi pego no fraga lá, menina. Eita,
2: depende
1: nós.
2: Do ponto de vista.
1: Pois é, vim aqui dar este recado, então, que a novela tá boa. Eu
2: boa.
1: Chamo a música agora ou a gente
2: chama
1: tem mais coisa pra conversar?
2: Menos é mais champanhe, uma coisa
1: olha
2: que a gente
1: só,
2: gosta.
1: Olha só, todo mundo que tá assistindo a gente agora, ouvindo a gente, assistindo agora em todo o Espírito Santo, aqui é o Will do lado do Bruninho, na Litoral, e agora você vai ouvir o... Menos é Mais! O nome da música eu esqueci!
2: Champanhe!
1: Champanhe! Tchau, gente!
2: Dora champanhe!
1: Deixa eu ficar lá na TV mesmo.

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9: 1h57.
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Você tá com a gente, é 95,3, Litoral Noroeste em Colatina para todo mundo. Muito prazer, eu sou o Tiroga, chegando nessa tarde de segunda-feira, semana começando. Hoje, dia 21 de setembro, e aí, tudo bem com você? Como foi de fim de semana, tranquilo? Então seja muito bem-vindo, seja muito bem-vinda, a nossa festa tá começando. Entre, fique à vontade com

Litoral, eu tô legal, menos é mais. E Pablo Saudade Inconveniente. Bom, os nossos convidados já passando por aqui. Tivemos Digo com Léo Santana. Teve também Wesley Safadão e Rei Vaqueiro Displicente. E aí, tarde de segundona. Como é que foi o fim de semana pra você aí? Foi tranquilo? Futebol rolou? Não vou nem falar de futebol, não. Deixa quieto. Ó, 27 é o código de área, 996526580 é o nosso WhatsApp para você mandar o salve, mandar aí o seu alô, tá bom? Espero que você tenha uma excelente tarde, uma excelente semana pela frente. Ian, vem cantar pra gente, vem.

0: festa, papai.
1: Na liderança, legal, Guilherme Benuto e Panda. Eu duvido, teve Ian com aquele textão. Tá na hora da gente ir pro break comercial. Enquanto isso, pega aí seu celular, já manda aqui o seu alô, manda alô pra tua galera. 27 é o código de área, 996526580. Beleza? 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

0: mais, hein?
1: Na Litoral, eu tô legal, Marvila, Nike Shortinho. É a nossa festa, gente. Rolou por aqui também Jorge e Matheus, teve Bruno e Barreto. Entre e fique à vontade, a gente tá servindo o seu artista e suas músicas preferidas. Celular na mão, já manda aí o seu alô, hein? 27996526580. Rebeca, fala comigo, boa tarde.
2: Boa tarde, jovem tiroga, sendo doce, uma nova semana de paz, beijo, saúde para todos nós. Sou a Rebeca Andrade, a poderosa, a vovó do Théo. Beijo para todo mundo, Elza, Bernadone, Lala, Luiz Amendoim. Bio, pra essa galera toda aí, vou e Júlio, litoral. Adoro.
1: Boa, Rebeca. Jonadir Borsoni com a gente aí, valeu pela carona. Marcos Gargamel lá em Jardim Camburi, em Vitória. Bernadette Loss, fala comigo.
3: Ô, Tiroga, boa tarde, tudo
1: boa,
3: bem?
1: Boa, tudo.
3: Então, eu tô aqui ligadinha, você passa uma música pra mim?
1: Já, já.
3: Oferecer pra todos os ouvintes, todos vocês aí da rádio, uma boa semana pra você e um grande abraço. Tchau.
1: Tchau, tchau. Obrigado. Tá na hora de se ligar agora.
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1: Ninguém acertou as 6 dezenas da Mega Sena no concurso 3.060 que foram sorteadas na manhã de ontem, domingo dia 20, no Espaço da Sorte, na capital paulista. Os números sorteados foram 06, 15, 23, 36, 37 e 38. Segundo a Caixa, 54 apostas acertaram 5 dezenas e devem receber um prêmio de R$32.111,66. Outras 3.075 apostas acertaram 4 números e vão receber R$929,52. Como não houve ganhador, o prêmio principal ficou acumulado para o próximo sorteio, que vai ocorrer amanhã, terça-feira, dia 22. A estimativa da Caixa é de que o próximo sorteio pague um prêmio de R$32 milhões.
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1: A primavera começa às 21 horas e 5 minutos desta terça-feira, amanhã, dia 22, e segue até 21 de dezembro, com previsão de temperaturas acima da média e chuva abaixo do normal em boa parte do Espírito Santo. Segundo a empresa de meteorologia Climatempo, os dias quentes e ensolarados devem predominar no estado ao longo da estação. A preocupação com o calor é maior neste ano por causa da influência do El Niño, considerado pelos institutos de meteorologia o mais intenso já registrado pela ciência desde 1950. O fenômeno aumenta a possibilidade de ocorrência de temperaturas extremas e de novos recordes de calor. Fique atento, né, gente?
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0: Litoral, eu tô legal, Léo Santana Academia, é a nossa festa, intervalo e a gente já volta. 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

0: Na Litoral eu tô legal, é pra casar. Diego e Vitor Hugo. Na nossa festa também teve Ferrugem, teve Turma do Pagode, Menos é Mais. E depois do break você vai ganhar um bônus com 45 minutos só de música, tá bom? Celular na mão, manda aí, ó. 996526580. Pronto, sem tropeçar, tirou a gata. Bora lá, Paulinho Cowboy, fala comigo! Ah, não, não é esse, não, não é esse.
1: Na Litoral, com Xiroga, eu tô legal. Fala, Xiroga, meu amigo, tudo jóia?
0: Beleza.
1: Você tá sumido e não era assim, não?
0: Eu?
1: Manda um abraço pra galera do Polivalente aqui, o Cláudio Cowboy, Juninho Cowboy, e toda a galera que curte o Litoral, e bota pra torar e segue o Paulinho Cowboy. Segura aí, Xiroga, bota pra torar.
0: Bora, bora, você gostou aí? Valeu, Paulinho Cowboy. Quem é? Terezinha, fala comigo.
2: Joga, meu amigo, boa tarde.
0: Boa.
2: É, Tiro, você tá todo feliz com o show que o Vasco deu, né?
0: Ai, Terezinha. Agora é outro time, agora é o Vascão da Gama, o Vascão da Gama, o gigante da colina, acordou. Tá pensando que... Valeu, Terezinha, boa segunda, boa semana pra gente aí, hein? Deixa eu ir pro intervalo. Aí, deixa eu te falar também, gente, ó. 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
2: 2h58.
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2: Bora lá então, bônus pra você com 45 minutos só de música. A gente só vai parar pra mandar o seu alô. É, parar de tocar música, né? Então manda aí no 27996526580. Eu sou o Tiroga e eles são Matheus e Cauã e Lauana Prado.

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0: Litoral, eu tô legal, sorriso maroto, pensa Deus e o Ferrugem, perdas de danos. Deixa eu mandar um boa tarde aqui pra Cida, do Doce, lá de Conceição do Capim, Minas Gerais. Falaram que ela faz doce. O Paulinho Cowboy que me falou, Cida, parece que você veio em Colatina, né? Tá aí no carro, acho que tá voltando pra sua cidade aí. Que bacana, lá em Minas Gerais, Conceição do Capim, a Cida, do Doce, hein? Valeu, obrigado pela companhia. Júlio, que mandou aqui, ó. Boa tarde, Júlio César Ladislau, do bairro Maria das Graças. Segue o líder, Flamengo. Ai, ai, ai, hein? Ademir Nascimento também, da ECAM, com a gente. Ai, até falou aqui, deu um elogio, né? Falou, mão cheia, né? O Vasco ganhou aí, disse... Ai, depois ele vem com a... Com a cara de pau de falar... Massa, pô. Mão cheia, vai bater em Bebum é fácil, né? Quero ver o que farão contra o Palmeiras. O Palmeiras tem que olhar quando a gente pegar o Flamengo. O Palmeiras a gente vai deixar eles ganharem, pra eles não perderem o campeonato. Edgar, fala comigo.
1: Boa tarde, meu amigo Tiroga. Aqui é o Edgar, aqui do bairro São Brás. Manda um alô pra mim aqui, Tiroga. Tô com o Radinho curtindo seu programa, maravilhoso, essa hora boa. Manda uma música pra mim aí do Guilherme Silva, O Meu Cavalo. Eu oferecia pra galera da rua aqui do Bela Vista aqui, o Minduí, o Mariel.

0: e todos os trabalhadores de obra aí que estavam curtindo o seu programa. Manda um alô pra nós aqui, querido. Manda pra Juliano, Gabriel, Maria Eduarda. Uhum. Eu tô aqui com o Radinho curtindo o seu programa. Manda um alô pra mim aqui. Tô aqui com o Radinho, do lado que começou o seu programa, tô curtindo o seu programa aqui, Tiroga. Manda um alô pro meu amigo Biduí também, que tá com o Radinho, muito tempo que eu vejo falar na rádio mais. Manda um alô pra nós aqui todos os dias. Tô aqui com o Radinho, tá curtindo o seu programa na Litoral. Eu tô legal. Ihu! O calor voltou de novo, Tiroga.
1: Voltou, Edgar.
0: É o Edgar, Tiroga.
1: Não, tô ligado, Edgar. Vamos agora lá pra Itarana. Felipe Meneghel Loriato, fala comigo.
2: Fala, Tiroga, meu amigo. Boa tarde. Felipe Meneghel Loriato aqui de Itarana. Ô, Tiroga, manda um abraço pra galera do agro aí. Colado aí no seu programa. Manda um abraço aí pro pessoal de Itarana também. Galera em peso aí, colada na Litoral. Na Litoral, tô legal. Legal mesmo tá o Mengão. Eita. Que é líder. Segue o líder, ninguém pega. É. Tiroga, um abraço.
1: Abraço, ô Felipe. É, os flamenguistas tão que tão. Aí, mais um. Acabou de chegar aqui. Fernanda Alves, fala comigo.
3: Boas tardes, Tiroga. Sou eu, Fernanda Alves. Tô aqui na Litoral, ligadinha. Ô, Tiroga, sabe qual é a música dos vascaínos hoje? A sua música e as dos vascaínos? É aquela assim, ha, ha, ha, ha, ha, mas eu tô rindo à toa. Vocês estão rindo à toa, só porque fizeram 5 pontos, você tá doido.
1: 5 pontos, não, rapaz, 5 gols.
3: O Vasco tá subindo, tá bom. Os meninos tão ficando bom. Vai que esse ano dá pra ganhar algum campeonato, né?
1: Não, a gente tá,
3: vai que
1: tá,
3: vai,
1: tá acreditando,
3: vamos ver,
1: pelo menos.
3: Será? Na Litoral, tô legal. Beijinhos que do Tiroga.

0: Ai, da Litoral é o Senegal, menos é mais champanhe. Tá comemorando, né? Fim de semana passou aí. Ai, ai, tá passando rápido demais, hein? Agora temos uma semana pela frente, já estamos também na reta final aí do mês de setembro. Daqui a pouquinho é Natal, já estamos virando o ano. Se Deus quiser, vivendo um dia de cada vez, a gente vai chegar lá. 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

0: 5 da manhã, fechando aqui o bônus, 45 minutos só de música. E ó, depois do break comercial tem o Bora Pagodear. E aí, tá de boa? 996-526580. Aí você manda o seu alô, manda alô pra sua galera, fique à vontade. Eu vou pro break e a gente já volta com o Bora Pagodear. E daqui a pouquinho, às 4, rola 60 minutos só de música. 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

0: O melhor do pagode. Bora pagodear?
1: Bora, bora pagodear, ficando por aqui, volta amanhã. É, pra fechar nossa festa. A festa começa às 2. Aí no finalzinho a gente coloca aí o Bora Pagodear pra gente curtir, tá? 996526580 é o nosso WhatsApp. Passa por aqui, manda aí o seu alô, fique à vontade. Espero que você tenha uma excelente tarde pela frente. Uma excelente semana que tá começando aí. Fique à vontade para participar com a gente. Depois do intervalo comercial, vai rolar 60 minutos só de música. 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
1: Boa tarde! Obrigado pela companhia, muito boa tarde.
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1: Bora lá então, 60 minutos só de música vai começando agora e a gente só vai parar de tocar música para mandar o seu alô. Celular tá na mão, manda aí 996-526580. Ótima tarde pra gente. Eu sou o Tirogue e elas são Mari Fernandes e Lauana Prado.

Na Litoral, eu me apaixonei. Foi o Santana aqui na nossa programação. 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E para mandar o seu alô é o 27996526580. Boa tarde, aqui é o Moisés do bairro Colômbia. Mando um alô para os meus amigos que estão ligados na Litoral, o amigo Caju, o Gustavo e o Arthur. Valeu, boa semana para essa turma bacana, obrigado pela companhia. Já dei site também,

0: 60 minutos só de música. Paulo Sérgio, boa tarde com a gente lá no bairro Nossa Senhora Aparecida. Eliane com a gente, tá aí, Maria das Graças. Boa semana pra você também, obrigado pela companhia. Pra mandar o seu recado, seu alô é o 27996526580. Bora, o Bocão tá na área, hein? Aí, fala comigo, Bocão!
1: Fala, meu amigo Tiroga! Tudo bem com você? Rapaz, eu dei uma melhoradinha no meu som agora, essa litoral tá tocando bonito, ó.
0: Oh. Aí sim, hein, Bocão!
1: Ô, Tiroga!
0: E aí?
1: É, Tiroga, agora nós passamos, embalou e deram uma parada no campeonato. Ô, sacanagem!
0: Eles fazem isso só pra prejudicar a gente, Bocão. Brincadeira, né? Ai, bora se ligar!
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0: Oi, nesta segunda-feira acontece aí a partida de volta das semifinais do Campeonato Brasileiro Feminino Série A1 2026 entre Corinthians e Bahia, né? O confronto tem início às 21h30, direto da Neoquímica Arena em São Paulo. Na partida de ida, disputada na última terça-feira, dia 15, o Corinthians levou a melhor e venceu as adversárias por 1-0 na Fonte Nova, em Salvador. Com o resultado, o Timão joga agora, né? As Brabas joga agora pelo empate. Já as Mulheres de Aço do Bahia precisarão vencer por um gol de diferença para que o jogo seja levado aos pênaltis ou dois ou mais gols aí para avançar a próxima fase.
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0: Bom, as datas e horários da semifinal da Conmebol Libertadores 2026 estão definidas, hein? O Fluminense recebe o Palmeiras no Maracanã no dia 14 de outubro às 21h30. E o Estudiantes encara o Flamengo no dia 15, também às 21h30. O local do jogo, no entanto, ainda não foi confirmado. Os dois finalistas serão decididos na semana seguinte. O duelo entre brasileiros tem um jogo de volta em São Paulo, no Nubank Park, no dia 21 de outubro, às 21h30. O Maracanã será o palco da decisão entre os cariocas e os argentinos, no dia 22 de outubro, também, às 21h30.
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0: Na Litoral, eu tô legal, João Gomes, ele não merece você, amor, de fim de noite, fechando os 60 minutos só de música. E aí, curtiu? Pois então, volta logo mais às 7 da noite, quando a gente entra em rede com a Litoral Vitória e vai transmitir os 60 minutos pra você curtir a nossa noite de segunda, beleza? Ó, e depois do intervalo comercial, vai rolar o Litoral com você. Enquanto isso, pega aí o celular e manda aí o seu alô, manda aí boa tarde. 27996526580. Boa tarde, Tiroga. Uma ótima segunda-feira pra você. E na Litoral, eu tô legal, é a Tatiane. Valeu, Tati. Menes, o Guedes Uber também tá na área. Valeu, Menes. Abraço pra toda a galera aí dos aplicativos, rodando a cidade, de fora aí também. Taxista, obrigado pela companhia. Fala, Romildo Pedreiro, fala comigo!
1: Boa tarde, meu amigo de droga, aqui é o Romildo Pedreiro. Hoje eu tô em Colatina, hein? Vou ficar pintadinho em Colatina, hein? Só vou na sexta e volto do segunda-feira, hein?
0: Certo.
1: Mas que bom que você mandou o sinal às 16 horas e 4 minutos. Ei, menino bom, hein? Você tá ficando cara. Depois daquele Vasquinho ter ganhado aí essa pelada aí, você melhorou, tá melhorando bastante. Aquele abraço, meu amigo. Tamo junto.
0: Vamos aprendendo, né? Valeu, Romildo Pedreira. Abraço, cara. Tudo de bom. Bora aí. Boa semana pra gente. Mandar um salve pra galera lá da sorveteria também. Lindório, lá no São Vicente. Valeu, turma. 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
2: Opa, que bom que você tá com a gente, 95,3, Litoral Noroeste em Colatina para todo mundo, prazer, eu sou o Tiroga, e onde você estiver, o que estiver fazendo, vamos estar aqui, ó, juntinhos, Litoral com você, trazendo uma programação bem bacana para você passar o seu fim de tarde, início de noite com a gente numa boa segundona, 21 de setembro, hoje é dia do radialista, tá? Tá sabendo disso? Pois é, parabéns aí aos radialistas de Colatina e região. Eu vou começar com Rafa e Júnior Zé Felipe, a cara do rolo, música

Litoral, eu tô legal, Alex Warren com Ordinary. Rolou também Menos é Mais e o Thiago York, amei te ver. Rafa e Júnior com Zé Felipe, a cara do rolo. E aí, tá de boa, né?

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1: 5:17.
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0: Na Litoral, eu tô legal, Léo Santana e Pablo, ele ou eu. Rolou por aqui também Farias e Ferrugem, Adinho do Fim. Alemão do Forró, música nova da programação com a participação de Hugo e Guilherme, Dia da Saudade. E ainda teve na sequência Jorge Mateus, Os Anjos Cantam. E já já mais músicas pra você curtir aqui.
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0: Litoral Ultra Legal, Bruno Rosa e Murilo Rufi, atriz demais. Ó, teve Bruno Barreto com Texana, passou por aqui Guilherme Benuto com Panda, teve Turma do Pagode Menos é Mais, Natanzinho Lima. Daqui a pouquinho, depois do intervalo comercial, você vai ganhar mais um bônus, tá? Com 45 minutos só de música. Para mandar o seu alô é fácil, em 27 é o código de área 996526580. E pode mandar áudio também, que é bacana de te ouvir.
1: Fala comigo. Rapaz, meu velho Zé aqui, veio você, rapaz. Que coisa, né? O que adianta o Vasco fazer 5 e ficar lá nas ondas e o Flamengo lá na... Segue o líder! Manda um abraço aí pro Zé.
2: Flamenguista, Claudinha.
1: Claudinha, pé de cana. Adriana, Dona Glória. A pra mãe Vânia, a avó Maria. E pra todos que estiverem curtindo na litoral tá mais que legal. Vem pra nós, Xiroga, seu fanfarrão.
0: Você é um fanfarrão, André. Vou te falar aí. A gente já saiu fora da zona também. Zona de rebaixamento, né? Bora, vou pro break. E na volta, a gente traz aí o bônus com 45 minutos só de música.
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0: tudo isso daqui a pouco. 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

0: pode escrever.
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10: Boa noite! E aí, gente boa, muito boa noite!
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10: Bora lá então, bônus pra você com 45 minutos só de música. Aliás, a gente só vai parar de tocar música pra mandar o seu alô. Celular tá na mão? Passe e manda por aqui no nosso WhatsApp, 27996526580. Eu sou o Tiroga e ele é o Thiago Soares.
13: Ótimo!

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0: na Litoral. Eu tô legal, jeito moleque, sutilmente. Obrigado pela companhia, excelente noite pra você. Deixa eu só colocar aqui o alô do Leão. Leão, fala comigo!
1: Fala, Tiroga! Leão Fera na área. Essa segunda-feira aqui, trabalhando bem na Litoral, porque na Litoral nós estamos muito mais do que legal. Boa noite, meu nobre! É, rapaz, vocês lavaram a alma no final de semana agora, hein? Que time é aquele que vocês meteram 5-0 neles?
0: Coritiba.
1: É, poxa. Menino, é campeão mesmo, acabou. Não tem jeito, não. Se bestar, vai subir lá na tabela, vai ser campeão do brasileiro também. Copa do Brasil e brasileiro. E vem a sul-americana também.
0: Ei,
1: tamo junto, meu amigo. Na Litoral nós estamos muito mais que legal. Segue o líder. A preocupação agora é o Vasco, hein?
0: Pode.
1: Qualquer um menos o Vasco, hein?
0: Pode ficar preocupado mesmo.
1: O Vasco tá uma máquina de fazer gol. Você tá doido?
0: Pode ficar preocupado mesmo, hein? 996-526-5080 é o nosso WhatsApp. Manda aí seu recado. Danilo Davi, manda o seu recado aí.
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0: fazer aqui.
1: Na Litoral, eu tô legal. Esse foi o Thiaguinho Pensamentos Intrusivos. Bora que tá na hora de se ligar, hein?
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1: Os beneficiários do programa Pé de Meia do Ensino Médio Regular começaram a receber nesta segunda-feira 21 a sexta parcela do incentivo à frequência. O pagamento é feito a quem assistiu a pelo menos 80% das aulas de julho deste ano. Os beneficiários que cursam a Educação de Jovens e Adulto, EJA, também recebem agora a parcela de aprovação no segundo semestre do ciclo EJA. O repasse será depositado até o dia 28 de setembro, de acordo com o mês de nascimento dos estudantes. O valor é de R$ 200 para os estudantes do ensino regular e de R$ 225 para os da EJA.
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1: O Instituto Nacional de Meteorologia, IMET, emitiu um alerta amarelo de tempestade para 70 municípios do Espírito Santo nesta quarta-feira, 23. O aviso, classificado como de perigo potencial, começa à meia-noite e permanece válido até às 23 horas e 59 minutos. Segundo o IMET, são esperadas chuvas entre 20 e 30 milímetros por hora ou de até 50 milímetros ao longo do dia, além de ventos intensos com velocidades entre 40 e 60 quilômetros por hora e possibilidade de queda de granizos. Colatina e cidades vizinhas estão sob esse alerta.
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0: Fechando aqui o 45 minutos só de música, que rolou também Sorriso Maroto, Ferrugem e Grupo Benzadeus. Teve Marcos e Belucci, mas tem Geninho e Mariana Fagundes. A qualquer momento, quer dizer, foi um esquento também, porque às 7 da noite a gente entra em rede, vai rolar 60 minutos só de música. Vou pro break, a gente já volta. Lembrando que daqui a pouquinho, às 7, a gente entra em rede, tem Oliver Anderson e o Alex Pono, né, que vão comandar nossa rede. E pra você participar com eles aí, 27 999 86 1050.
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0: Litoral, eu tô legal. Foi aí o som do Menos é Mais e o Pablo Saudade Inconveniente. Rolou por aqui, Pichote, no meio do processo. Eu falei, acho que dá um salve aqui também pro Edmar Rodrigues com a gente. Obrigado, falou boa noite, hein? Na Litoral, tô sempre legal. Chico Gobete, a galera lá na mercearia Vista Linda, o Paraíso Gobete. E é isso, vem aí, ó. 60 minutos só de música, a gente vai entrar em rede a partir das 7 da noite. Oliver Anderson e Alex Bono vão comandar a nossa noite aí. Aí você participa com eles pelo 27 999 86 1050. E amanhã, 5 da tarde, tem mais Litoral com você, hein? Obrigado pela companhia, uma excelente noite, uma excelente semana, continue se cuidando. Eu, Tiroga, tô indo nessa, a gente se fala amanhã às 2 com a nossa festa.
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0: Bono, boa noite.
1: Buenas noites. E ele, nosso maravilhoso, beldade, ai, gostoso. And maravilhoso, and voz bonita. And parabéns pelo dia, Oliver Anderson.
0: Parabéns pelo dia do...
1: Radialista.
0: Radialista. Hoje, a data histórica. Temos duas datas no ano. Hoje é uma delas, a outra em 7 de novembro. Novembro, né? Ou dezembro? Novembro.
1: Isso é aí. Isso, então hoje é dia de você mandar muitos áudios falando parabéns, parabéns, meu amigo locutor. Diz que eu estou completamente apaixonado e louco de amor.
0: Hoje, última segunda-feira do... Última segunda-feira do inverno. Aqui, ó, Alex Bono, você falou que... O que, que tem na primavera? Primavera tem isso aqui, eu vou colocar na tela o que a Ana...
1: Esquece o que eu disse da primavera. Primavera é maravilhosa.
0: Por quê?
1: Porque você me fez perceber que eu nasci na primavera.
0: Pois então, é, um dos motivos maravilhosos da estação.
1: Qual é a palavra?
0: Hipertimia.
1: É.
0: Hipertimia.
1: Quem nasceu na primavera é muito hipertêmico.
0: Aqui, ó, Ana Piero mandou esse vídeo pra nós na sua casa. Olha que flor linda. Que isso, Ana Piero?
2: Boa noite, Oliver. Boa noite, Alex.
1: Boa.
2: E aí, as flores de primavera aí? Olha como é que minha belezinha da minha orquídea está. Olha que linda. Com três ars. Na litoral, tô muito mais que legal.
0: Aí sim, hein?
1: Cara, que lindo.
0: Beijo, Ana Pinheiro. Obrigado por compartilhar com a gente a sua flor no seu jardim.
1: Primavera linda, saindo dessa estação morta e fria,
0: aliás,
1: que é o inferno.
0: Aliás, nós três nascemos na primavera. Você no dia 13 de outubro. Marcelo Angel, aqui no estúdio, nasceu dia 12. Tá aqui no estúdio também, coloca aqui na tela... Aí, Marcelo Angel tá aqui naquela câmera ali. E eu também, no dia 2 de novembro, também é primavera ainda.
1: Também é primavera, tá vendo? Três beldades, né, meu filho? Olha o talento. Não dá pra ser modesto aqui, não. Desculpa. Obrigado, primavera. Obrigado, papai do céu.

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0: Litoral, boa noite, são 7h14.
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0: Litoral, eu tô legal. 7 horas 22 minutos. Ludmilla com Orochi. I love you too.
1: Que romântico.
0: Na sequência, Pele Morena com Insegurança. Tocou agora há pouco também mais uma vinhetinha da Pisale Calçados, hein? Tá notando aí? Pois é, assim que tocar a vinheta da Pisale Calçados, você ouve aqui no ar e cadastra no site.
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0: Sexta-feira agora tem mais um sorteio. Vamos ligar pra você de novo.
1: Pra fazer alguém feliz. O último foi a Vanusa, né?
0: Não, foi a Cris. A Vanusa foi semana passada.
1: Foi a Cris.
0: Foi a Cris de Vila Caraúna. Ah, ganhou sexta-feira passada na retrasada, que foi a Vanusa Brioli.
1: Maravilhosa.
0: R$400 pra você torrar na Pisale Calçados.
2: Boa noite, Alex. Boa noite.
1: Olha o que é cão.
2: Olha só.
0: E aí?
2: Esse aqui em Barata tá como?
0: Como?
2: De novo, na minha varandinha.
0: Sim?
2: Quietinho, ouvindo a Litoral.
0: Ah.
2: Minha cervejinha, meu tira-gostinho.
0: Ai, que delícia.
2: E o meu cachorro, mequetrefe.
0: Mequetrefe.
2: Pensando, porque a semana é semana de

0: Monique Baratinha.
1: Ah.
0: Que eu vou arrumar com o Monique? Tô aqui pensativo.
1: O quê?
0: Não sei se é o caso.
1: Casa?
0: Se eu compro a bicicleta, se eu vou no Vital. Eu não sei, estou completamente perdido. Dá uma ideia aí, o baratão.
1: Ué, compra um presente pra nós.
0: Que legal.
1: Não, não tem que estar resolvido já. É casar, Vital ou uma bicicleta? Os três, né?
2: Tá, pra ter os três. Só tem um conflito ali do casar Vital.
1: Por quê?
2: Eu acho que pode esperar pra depois.
1: Não combina, Vital. Não?
2: Não, só pra ter certeza de algumas coisas.
1: Deixa passar o Vital primeiro?
2: É, deixa passar. Espera.
1: É, conselho do Alex, o Keco. Então espero o Vital passar.
2: O Vital.
1: Que horror. Ô, Jonathan.
2: Meu, com casar antes do carnaval.
3: Uma música.
1: Qual música?
3: Alemão do Forró.
1: Qual?
3: Sai dessa coração. É o nome da música.
1: Sim.
3: Alemão do Forró.
1: Sai dessa coração. Você mora onde?
3: Eu moro em Braço do Rio.
1: Braço do Rio?
3: Meu nome é Jonathan Viega.
1: Jonathan Viega. Valeu, Jonathan. Obrigado, cara, pela participação. Tá um pedido feito aqui, hein? Alemão do Forró. Fala, Gabriel Santana.
4: Boa noite, Alex.
2: Boa noite,
4: Rodrigo Watson. Aqui é o Gabriel Santana, o embaixador do moto aplicativo, passando para marcar minha presença no horário da noite e dizer que não são os três que nasceram na primavera, não. Eu também nasci na primavera, então somos quatro. Eu sou de 5 de outubro, então eu nasci na primavera. Tenho esse privilégio também.
2: Você
4: tá doido, que só tem pessoas maravilhosas da primavera. Na litoral, eu tô legal.
1: Pai, que sequência é essa, hein? 5 de outubro, Gabriel Santana. Dia 8 de outubro, Natizinha. Dia 12 de outubro, Marcelo Angel. 13 de outubro, Alex Bono.
2: Rapaz,
1: esse mês de outubro...
2: É, vai vendo, né?
1: Só estrelas, hein? Que isso,

0: na Litoral. Eu tô legal, 7 horas e 37 minutos. Você tá curtindo 60 minutos direto, só de música, sem comerciais. Mas a gente faz aquela pausa pra interagir com você, pra ouvir você também, mandar o seu beijo.
1: Boa noite, meus amores da noite. Holiday, Alex. Segundo bebês. Natural, tá mais legal. Parabéns por o dia de vocês hoje, né? Radialista.
0: Sim.
1: É isso aí. Natural, tá mais legal.
0: Obrigado.
1: Ó, essa semana eu vou brotar aí, hein?
0: Pra quê?
1: Pra pegar meu.
2: Ganhou o prêmio.
1: Pro Vital.
0: Olha.
2: Ganhou o camarote.
0: Tá. Sério?
1: Eu é vou o deixar tchan. Na boquinha da garrafa.
0: Meu Deus.
1: É, no camarote do Vital. Eita, beijo.
2: Tô até querendo pedir. Até querendo pedir e comprar só pra ver.
0: Meu Deus, imagina Berê no camarote, pega no cavaco com El-Chan. Meu Deus.
2: Essa daí vai ser uma atração à parte, eles acabaram de ganhar uma atração sem saber.
0: Parabéns, Berê. Beijão pra você então, até breve. Hein?
2: Carla Pérez, meu filho.
0: Aqui, o Elinho de Linhares tem uma pergunta pra gente aqui, Alex.
3: É, pessoal do Litoral, já pensou se pra ser ouvinte e participar tivesse que fazer exame toxicológico e teste do bafômetro?
0: Rapaz, já pensou se precisasse fazer teste do bafômetro pra ser nosso ouvinte? Ah, será que o Dorme passaria no teste?
2: Não, mas aí a gente usaria isso daí de outra forma. Na verdade, tem que ser reprovado pra ser ouvinte. Vai fazer Dorme, só mesmo pra confirmar, tá bêbado, então ótimo, é ouvinte.
0: Corujão, maratão, só...
2: Sobre o que não rola.
0: Joel, cadê Joel Flores? Fala pra nós. Joel.
4: Boa noite, Oliver Anderson, boa. DJ Alex Bono, amigos da Rádio Litoral. Passando somente pra parabenizar todos vocês, radialistas, vocês que são profissionais do rádio, comunicadores... Um dia muito especial.
0: Valeu.
4: Parabéns a todos aí da Rádio Litoral. E tamo juntos aqui.
0: Valeu. Valeu. Muito obrigado, Joel Flores, pela participação também, pelos parabéns.
5: Alô, Litoral. Queria mandar um alô pra minha esposa Fraga. Ah. E ficou botar um pagode pra nós aí. Na Litoral, tá legal.
0: Valeu. Muito obrigado, Fernando, pela sua participação direto de... Tá no Sul, código 28. Valeu pela sua sintonia em 101.1. É, só lembrando aqui, a data antiga, a data histórica do Dia do Radialista é hoje, realmente, é dia 21 de setembro. Mas desde 2006, por conta numa homenagem ao músico, compositor e radialista Ari Barroso, desde 2006 a data é em 7 de novembro. Mas a gente considera as duas, então a gente recebe os parabéns nas duas datas.
2: Ele ainda é vivo?
0: Não. E...
2: Ah, que foda.
0: Aí... É o quê?
2: Que triste.
0: Você não falou triste, não.
2: Outra coisa.

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0: na Litoral. Eu tô legal, são 7h54, quase na hora de ir embora. A gente tá acompanhando aqui, no fim do dia, apareceu aqui uma notícia do... O helicóptero do com o Rick, não é isso? O Rick, da dupla Rick e Renner.
1: O helicóptero desapareceu lá em Santa Catarina.
0: Pois é, e aí confirmaram que esse helicóptero não chegou ao seu destino, está desaparecido e estão agora fazendo as buscas para saber onde foi parar o helicóptero que, entre os 5 ocupantes, está o Rick, da dupla Rick e Renner.
1: É isso aí, informação confirmada aí da assessoria do cantor.
0: E aí?
1: Situação.
0: Vamos acompanhar aqui para trazer a informação de quando acharem aí o helicóptero em que ele estava. Bom, Alex Bono, bom trabalho pro senhorito.
1: Muito thank you, boa volta pra casa.
0: A gente se fala amanhã, se Deus quiser, terça-feira, 3 da tarde, de volta aqui na Litoral, no último dia do inverno.
1: Só não vai de helicóptero.
0: Boa semana, não, vou de bicicleta. Fica com Deus, tá? Boa semana e até amanhã, hein?

0: isso daqui a pouco.
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0: legal por aqui, Alex Boni, até às 11 horas, a gente tá junto, vai.
1: Pode aumentar o som. Aê! Começa agora, 45 minutos de música na Litoral.
0: Mandei a tua fofoca, 999-86-1050. E a semana começa bem demais. Tanto que a primeira já é essa que tem a letra linda. Ela que agora é rainha de bateria, Anitta.

Calma, vamos ficar na segunda. Viveu o presentão. Aqui na Litoral 82, manda salve aqui, Gustavo de Tarana, Sol, Drica, Santos, Nova Betânia, Ana Paula, beijo, turma aí, Laranja da Terra, Manuzinha também, Praia de Carapebus, é o Jonathan. Beijinho pra gente, Isabel, boa semana, Fernando também, Edislan, Joel Flores, Zelinho, a turma aí curtindo, Cris, quem mais? Gabriel Santana também, sempre no fonezinho de ouvido. A gente começa bem a semana com um forrozinho gostoso. João Gomes é demais, cara.

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1: pra mim. 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
0: KLB, gostei. Vai mais um.
2: Boa Fala, noite, John. Bono.
0: Como
2: boa
0: é que você tá?
2: Olha, aqui pra estar feliz, passando para desejar um feliz dia do radialista.
0: Boa demais, cara, é hoje.
2: E que vocês são muito especiais no nosso dia a dia.
0: Valeu, John.
2: Em nossos

0: Soares. Que valeu, Alex Bono. Valeu, Holiday. Ah. Um abraço a todos os radialistas.
1: Vou mandar um abraço pro nosso careca favorito. Também o Gustavão. Gustavão, acho que você é no comando, deixa eu ver.
2: Fala, Itora, fala, é Cris Mona, que é Gustavo de Tarana. Queria ouvir no você no comando, Israel e Rodolfo, arruma um bom.
1: Arruma
2: na
1: boa.
2: Litoral, tô
1: boa.
2: Legal.
1: Essa música é boa, boa, boa, boa. Quem mais aqui aparecendo? Alô!
3: Boa tarde, Rádio Litoral. Quero mandar um alô aí.
1: Manda.
3: Todas as cadeiras cativas.
1: Ah, demais.
3: Tem mais uma cadeira sobrando aqui. Quero falar que se a semana não começar na Litoral...
1: Ah.
3: A semana não começa legal.
1: Ah, gostei.
3: Vou mandar um abraço pra vocês, um abraço pra Graziella, Luanita, todas as cadeiras cativas.
1: Oh, que demais, amigo.
3: E falazão pra vocês aí. Pedreiro, aqui quem fala é o pedreiro de acabamento e revestimentos.
1: Aí, faz a propaganda aí.
3: E também,
1: cadê?
3: Lava Jato Lima.
1: Ah, moleque, é
3: aqui
1: isso aí.
3: Aqui de Itapimirim, Córrego do Ouro.
1: Que demais.
3: Um abração pra vocês, Geudaí.
1: Boa, Geudaí. Então vambora visitar o cara lá, fechar negócio com ele, porque o cara é gente boa. Tamo junto, obrigado pelo recado, viu, meu amigo? Tem a galera que vai aparecendo, cara. Belezinha, eu tenho até medo, cara. Cadê a música da Belezinha? Pra ser um I'm Too Sexy. Vamos ver o que ela vai falar.
4: Alex, a fofoca de hoje é que eu bebi quarta, quinta, sexta, sábado e domingo.
1: É uma fofoca novidade.
4: Tomei
1: nada
4: todas,
1: de novidade. Nada de...
4: E vamos marcar pra gente se ver. Aliás, eu vou na Litoral. Eu vou te conhecer aí na Litoral, tá
1: finalmente,
4: bom?
1: Finalmente, né? Só você viu no horário que eu tô.
4: Convites, pro Vital, né? A gente vai se conhecer,
1: vai,
4: ok?
1: Vai dançando a boquinha da garrafa.
4: Beijo maravilhoso. É nóis. Eita, Lelê. Beijo lindo.
1: Sua música aqui do El Tio, os caras têm que tocar essa daqui, ó. A Loirinha. Gostosa, cheirosa. Essa daqui é a sua música, belezinha.
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1: Aí, ó, aí, ó.
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1: Gente, aí, aí, belezinha. Bota o irra. Sangue de Jesus tem poder. Ah, moleque, moleque. Olha lá, olha lá. Para, para, para tudo.
6: Ai, para.

0: Pode ser, fechando 45 minutos, Manuzinha!
1: Manuzinha que boa!
0: E aí?
1: Agora que eu vi a Tia Bere falando Eita Lele.
0: O Eita Lele é bom, é.
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3: céu sempre aberto aqui na Litoral. Muita energia e diversão. Previsão é de chuva de música.
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2: E aí, já gravou o seu pedido?
3: Aqui deu tudo certo, né? Mas a galera já tá ali querendo ouvir umas musiquinhas com o Rick, do Rick Renner, né? Infelizmente aí, o helicóptero, né, que o Rick tava, desapareceu. A FAP tá fazendo buscas. Tem esperança aí que as sobreviventes, né, vai que encontre ele, só parou pra dar uma, sei lá, não tem esperança. Estamos acompanhando também, eu espero que dê tudo certo, mas de qualquer forma, vamos lá, né?
4: Boa noite, Alex.
3: Boa noite, Maria.
4: Maria de Luz de Itarana.
3: Olá, meu amor.
4: Eu queria pedir a música do Rick Renner. É, filha.
3: Boa pedida, tem o Gilbert também aqui que mandou.
5: Boa noite, Alex Bono, boa noite, ouvintes da Litoral.
3: Hello!
5: Gilbert Uber da Barra do Jucu, e já que eu tô no comando, com o coração meio aflito devido ao ocorrido.
3: É, vamos ver aqui.
5: Toca pra nós uma deusa, um maluco, uma feiticeira.
3: Cara, linda.
5: E na Litoral eu tô legal.
3: É uma música incrível, e eu achei uma versão também mais incrível ainda. Aí, ó, versão exclusiva Litoral pra você.

0: isso, que dê tudo certo aí, mandando energia, certo? 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
1: Boa noite, DJ Alex Bono, amigos da Rádio Litoral, já que eu tô no comando. Toca Legião Urbana clássica, quando clássica. O sol bater na janela do teu quarto. Muito obrigado.
0: Mais uma versão gostosinha, ao vivo, na Litoral.

0: você do comando hoje, matando saudades quem se foi. Espero que vocês tenham ficado rico, mas tá aí a Legião Urbana. É, agora vamos pra mais uma nessa vibe. Vibe muito boa de um acústico, de um ao vivo. Vai muito, hein, Giliard? Muito bom, cara.
1: Alô, Alex. Bom,
0: fala pra nós.
1: Aqui, Giliard de Itaquaraú. Já que eu tô no comando, eu quero escutar Leandro, Catedral.
0: Cara, essa música é linda, linda, linda, linda, linda, linda. A versão ao vivo original aqui, ó, Catedral. Você no comando aqui na Litoral. Sobe o som e sinta essa emoção. Oi.

Ai, ai, com essa daqui já tem que correr pro intervalo e depois uma hora de música direto pra você que tá no online. Pede pra Alexa tocar Litoral que vale a pena, tá? Catedral, bem, tem vários pedidos chegando. Teve até a Aninha que falou, ó, só não pedi porque achei que tá tarde. Aninha, 20 pras 11 tem outra edição, então pode pedir. Inclusive você durante aqui, a Voz do Brasil no Daio e as músicas aqui, uma hora de som direto. Você pode mandar o teu recado que daqui a pouquinho outra edição do Você no Comando, fechou? Então é isso, uma hora de música chegando e eu te encontro na internet, depois do intervalo.

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0: Está no ar a Voz do Brasil. As notícias do governo federal que movimentaram o país no dia de hoje.
1: Olá, boa noite.
2: Boa noite para você que nos acompanha em todo o país.
1: Segunda-feira, 21 de setembro de 2026.
2: Vamos aos destaques do dia.
1: Semana reúne ações contra o crime organizado no sistema prisional.
2: Uma das operações tem como alvo a identificação e a retirada de aparelhos celulares dos presídios. Thaís de Araújo.
3: As ações ainda incluem capacitações de policiais penais e treinamento para operar equipamentos de raio-x e scanners corporais.
1: Pix automático poderá ser utilizado em conta de salário.
2: Regra entra em vigor a partir de julho de 2027. E não é só isso. Luana Karen.
4: Entre as medidas de segurança está a que amplia de 30 para 80 dias o prazo que a vítima de um Pix fraudulento tem para recorrer ao banco e tomar as providências.
1: Inclusão é direito. Dia Nacional de Luta da Pessoa com Deficiência reforça a lei brasileira.
2: Estatuto destaca compromissos para a formulação de políticas de acessibilidade universais.
1: Quem explica é Isadora Nascimento, secretária dos Direitos da Pessoa com Deficiência.
5: É um documento extremamente completo, extremamente robusto, porque foi construído com a participação plena das pessoas com deficiência, né? Respeitando aí o lema do Nada Sobre Nós Sem Nós.
2: E hoje, na apresentação da Voz do Brasil, eu, Mariana Jungmann e Luciano Seixas.
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